0: acompanhando e te enviando ótimas vibrações, porque sou seu fã número um. Beijinhos. Sucesso, Carol.
1: Obrigada, senhor Edson. E o senhor Edson é assim um cara que... Sabe aquele fã que se envolve com o artista? E eu dei abertura pra ele porque ele é uma pessoa assim do bem, né? Uma pessoa que, pra quem não conhece a Carol Matos, eu tenho várias funções aí, viu? Além de cantora, locutora, colunista e também... Olha, acho que a mulherada vai pirar agora. Carol Matos é artesã também. Eu venho com um trabalho lindo aí diretamente de Portugal, né? Que eu fiquei 4 anos lá em Portugal, exercendo essa arte, fazendo boneca de pano, lindas, as bonecas autorais, as temáticas, fiz muito sucesso em Portugal e agradeço por isso os portugueses por ter me ajudado muito ali, né? Porque a gente sabe que um brasileiro sozinho em Portugal, sem muito dinheiro... Não é mesmo? E ser abraçada pelas pessoas ali, eu, por isso que eu tenho Portugal, minha segunda casa, tenho muitos amigos lá, pessoal de uma rádio, não sei se eu posso falar o nome, posso? Rádio Funchal FM, lá da Ilha da Madeira, pessoal que me ajudou bastante, toca minhas músicas o dia inteiro. Então isso é muito importante, a gente aonde for carregar os nomes de todas as pessoas que ajudam a gente, que dá esse abraço, que apoia, né? Mesmo porque outro país, você tem que bater na porta. Se o outro que tá do outro lado te abrir, você entra. Se não, você volta pra casa. E é difícil, né? Você pegar um avião daqui pra lá. É caro a passagem. É uma fortuna. Pra quem tem pouco dinheiro e você não tem onde ficar, é difícil. Então... Eu saí daqui do Brasil, fui direto para a Ilha da Madeira, a convite de amigos, você acredita? Amigos de verdade, que lá abriram a porta das suas casas e eu fiquei, né? Depois eu conquistei o meu cantinho lá e fiquei 4 anos na Ilha da Madeira, fiquei 2 anos ali em Algarve, em Lisboa, em Porto, trabalhando com a minha arte e cantando também, onde as pessoas... me abraçaram, eu fico muito contente. E eu quero fazer isso aqui também, em Campos do Jordão. E depois, lá na frente, vou dizer para vocês o que me trouxe aqui, nessa cidade linda, maravilhosa. A primeira vez que eu vim, eu chorei bastante. Muito mesmo. E é de pensar que a gente fica emocionada. Né? Eu volto já já.
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Entre uma música e outra, existe um coração esperando uma resposta. Paquera na Campus FM com a Carol Matos. Fiquei um pouquinho emocionada, chorei bastante aqui, viu? Sorte que o João Araújo tá aqui pra dar uma força pra gente aqui. Vai chorar sim, né? Vai chorar, olha, chorando bastante aqui. A gente se emociona mesmo, né? E paquera na Campus é pra se emocionar mesmo. A gente falar de amor, de emoção, é o coração em primeiro, né? Na frente, batendo forte. E a gente falando de amor, né? E esse amor que eu chorei aqui também é um amor bacana, um amor gostoso e que todo mundo tem também. Uma mamãe, né? Minha mãe esteve aqui em Campos há muitos anos atrás. E depois eu conto essa história. Muito linda, e vocês vão se emocionar do outro lado, vão chorar bastante, porque foi através desse amor forte de mãe que eu vim parar aqui em Campos do Jordão. E também todo mundo que vem aqui se emociona, não é verdade? Cidade linda. Todos os jordanenses, falei certo? Falei, né? Estão de parabéns por ter uma cidade linda, maravilhosa. Eu penso assim e digo sempre, Campos do Jordão é para se respirar, né não? Um ar gostoso. Eu acho que assim, as pessoas respeitam a cidade. Não é em qualquer lugar que você vê uma limpeza tão grande. Eu achei assim, eu reparei bastante coisas aqui em Campos do Jordão, sabe? A limpeza, as pessoas são bastante acolhedoras. A cidade é maravilhosa, te abraça assim com braços e pernas. Eu achei bastante amigos aqui, muitos mesmo, né? E tenho aqui também, olha só, a Elaine Marcondes. Ela é da Vila Maria. Obrigada aqui, viu, Elaine? Seja bem-vinda você também aqui no meu programa, viu? Ela quer ouvir, sabe qual música? Ai, meu Deus do céu! Os cantores maravilhosos, o Edson e Hudson. Então, a gente, ela oferece para todo mundo que tá curtindo o programa aí, né? Um beijinho, delícia para você. Eu volto já já, viu? Obrigado pela sua participação.

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E olha só, Paquera na Campus, de segunda a sexta-feira, a partir das 20 horas, com a sua participação, com o seu recadinho, para aquele gatinho, para aquela gatinha, miau. Vai miar no ouvido dele e ele vai vir correndo para você, não é mesmo? E você pode também usar o nosso WhatsApp. Anota aí, 12 996350367. Participe! E olha só quantos beijinhos aqui, ó, pro Celso Bianchi. Ele é o meu amigo de Valença, na Espanha. Beijo delícia pra você e muito obrigado pelos cumprimentos, viu? O José Eduardo também aqui, do Capivari. Olha só, ele falou que é a primeira vez que ele está participando. Legal demais, né? Campos do Jordão. José, participa todos os dias, não só do meu programa aqui à noite. Durante o dia tem vários programas com locutores assim maravilhosos, viu? José Eduardo, um beijo pra você. E o João Renato, de Olinda. Um beijo, delícia pra você também. E muito obrigado pela sua participação. Paquera na Campus FM. Eu volto já.

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1: Quando duas almas se encontram, até o silêncio vira uma linda canção de amor. Você está ouvindo Paquera na Campos FM e eu sou a Carol Matos. E eu quero mandar beijo, sabe pra quem? Pro Marcos Norato. Já me cobrou aqui, não foi? Beijo delícia pra você, viu? Ele é de Pederneiras, em São Paulo. Meu amigo querido, beijo delícia. É o que eu falo, amizade verdadeira é assim. Aonde tu vai, eu vou também. Gabriel de Cotia, São Paulo, um beijo delícia pra você e muito obrigado pelo carinho, viu? Jorge Alberto, ele é de Abernécia, em Campos do Jordão. Beijo delícia. Luciane Maria, ela é de Abernécia também. Eu quero agradecer ao Cícero do Forró e amigo do povo, e a Graça, sua esposa maravilhosa, né? Pelo apoio e convite para eu estar aqui à frente do Paquera na Campus. Muito obrigada, viu? São amigos como vocês que elevam a amizade e o carinho.

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0: 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Imagine agora um friozinho, deve estar chovendo aí fora, não tá? Nossa, que frio gostoso, você tá acompanhado? Então abraça bem apertadinho assim, sabe? Gostoso ter aquele cobertor de orelha, não é? Para suportar as noites frientas. Que delícia. Carol Mato, seu cupido de todas as noites. Prometo te trazer um namorado ou uma namorada. Paquera na Campus, de segunda a sexta-feira, a partir das 20 horas, com a sua participação, com o seu recadinho para aquela pessoa que você mais gosta. Então você pode usar o nosso WhatsApp. Anota aí, 12 996350367. Participe! Quero mandar aqui um beijo pro Eduardo do Barrado, em Campos do Jordão. Eu vou te oferecer essa música aqui, Eduardo, que é da Carol Matos, tá? E todo mundo vai também conhecer essa nova música, A Abstinência. Vamos ver se vocês gostam. Eu volto já.
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1: 10:01.
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Encontrar o amor verdadeiro é descobrir em outra pessoa o que um dia faltou em mim. É sentir que tudo é melhor e mais leve na vida. E o seu amor com certeza está no Paquera, na Campus FM, não é mesmo? Quero mandar um beijinho agora, sabe para quem? Pro meu amigo Durval Rodrigues, que também é locutor. Ele é de Votuporanga, em São Paulo. Beijo delícia para você, viu, Durval? E é outro cara também que me apoiou bastante, toca minhas músicas, né? Incentiva os ouvintes a pedir a minha música. E eu agradeço muito você, viu? Sabe onde você tá? Aqui dentro do meu coração, sempre, viu? Muito obrigada. Dinho da Vila Maria, em Campos do Jordão. Um beijo delícia para você também. Muito obrigado pelo carinho e pelo apoio aqui, viu? Marcos da Vila Dubier, em Campos do Jordão. Um beijo delícia para você também. E olha só, já tá participando do Paquera na Campus FM. E olha só, a Ana do Britador, vovó da Maria Luísa, ela tem alguma coisa para falar pra gente, né? Boa noite, Ana!

0: onde eu quero é ir excepcionalmente, tá bom? Deus abençoe e bom trabalho pra você. Se eu consigo um namorado pra ir, né? Boa noite, Carol Marques, tudo bem? Aqui é a Ana, do Brutador, de Campo de Jordão. Eu gosto muito do seu programa, viu? Prazer em conhecer você. Onde eu quero ir, excepcionalmente, tá bom? Deus abençoe e bom trabalho pra você. Se eu consigo arrumar um namorado pra ir, né? Tá encalhada. Deus abençoe, fica na paz do Senhor Jesus Cristo. Um abraço.
1: É que nem eu falei, Ana. Obrigada pela participação, viu? Vai, não tá encalhada não. Você só tá sozinha porque fechou os olhos, né? A partir do momento que você abrir os olhos e olhar assim com mais amor, mais carinho, com certeza alguém vai penetrar nesse coração seu aí, viu? Beijo, delícia pra você, muito obrigado pelo carinho. E as portas da Campus FM estão abertas aqui pra você ou pra qualquer outro ouvinte que quiser me conhecer, quiser participar do programa ao vivo aqui comigo. Sejam todos bem-vindos, tá bom? Paquera na Campus FM com Carol Matos. Eu volto já.

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0: 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Taquera na Campus com Carol Matos. E olha só, quero mandar um super beijo pro meu amigo que eu também conheci aqui na rádio, todo mundo conhece e gosta, o Cláudio Borges. Aê! Um beijo pra você, viu? Olha só, ele tem um programa aqui também que se chama Show da Tarde, de segunda a sexta-feira, das 14 às 16 horas. Ele é um fofo, né? Eu, primeira vez que eu ouvi, eu já falei pra ele que a voz dele é muito bonita, não é? Mulherada deve ficar do outro lado assim, ó. Uma voz boa de locutor, né? Quero mandar um beijo também pro Sidney Silva. Ele tem um programa legal aqui também de segunda a sexta-feira, das 16 às 19 horas. Olha só que legal, né? Paquera na Campus. Eu volto já já.
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E olha só, eu vou estar falando novamente aqui que estão perguntando o dia e o horário do Paquera. Então eu vou dizer para vocês aqui, ó, de segunda a sexta-feira, a partir das 20 horas. A gente vai das 20 até as 23 horas. Com a sua participação, com o seu recadinho, eu vou estar aqui, ó, sendo o seu cupido, tá bom? Eu sou aquela garota de recado, tá bom? Vou ajudar você a encontrar o seu verdadeiro amor, não é mesmo? Manda sua mensagem pro seu gato, pra sua gata, aquela pessoa que saiu sem falar nada, sabe? Ela simplesmente saiu. E você não procurou, não falou nada, mas tá aí, ó, morrendo de amores. É só você mandar um recado aqui, mandar sua mensagem. Quem sabe chega até os ouvidos dele ou dela. Não é verdade? E você pode participar através do nosso WhatsApp. Anota aí. 12 99635 0367. Participe!

É assim, queridos apaixonados. Nossa noite vai chegando ao fim, mas antes de ir, quero deixar um pedacinho de carinho no seu coração. Lembre-se, o amor pode estar em um olhar, em um abraço, em uma saudade, ou naquela música que faz você lembrar de até chorar de alguém muito especial. Obrigada por me deixar entrar na sua noite e fazer parte da sua história. Eu sou a Carol Matos e este foi o Paquera na Campus FM, o lugar onde sua história toca aqui. Cuide do seu coração, valorize quem ama você e nunca tenha medo de dizer eu te amo. Amanhã eu espero por você no mesmo lugar, na mesma sintonia, porque quando o amor está no ar, a gente sempre quer mais uma canção, uma noite de sonhos, beijinhos delícia, abraços e muito amor. E até amanhã, Paquera na Campus FM, porque toda história de amor tem uma música. Beijo, fiquem com Deus. Até amanhã.

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3: Felipe Araújo, de um jeito um tanto quanto diferente. Mais ou menos assim, ó.

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0: meia-noite 17.
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0: 6h22.
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0: Fortaleza, Sapadão.
1: Meia-noite e 29.
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3: 12:37.

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0: meia-noite e 45.
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1: Faz barulho aí, Uberlândia, que eu quero ouvir!
0: Que coisa linda, galera!
1: Obrigado!
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3: 1:04.
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1:18.

0: salva de palmas pra Yasmin Santos.
1: Yasmin Santos!
2: Yasmin Maria!
3: Muito bom, Yasmin.
1: Que energia linda!
3: Obrigado, meu amor, que Deus te abençoe.
2: Obrigado pelo convite, tá?
1: A gente que agradece.
2: Realização
1: que Deus abençoe
2: de um grande
1: muito.
2: Sonho estar aqui com vocês.
1: Obrigado por ter vindo a brilhantar essa noite pra gente.
2: Muito, muito, muito.
1: Amém. Tamo Amém. Junto. Conta com a gente sempre. Faz muito barulho pra Yasmin Santos, por
2: muito
1: favor,
2: obrigada,
1: gente!

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2: Parou, parou, parou, segurou. Tem cerveja aí?
3: Tem!
2: E tá gelada?
3: Ah!

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0: 1:51.
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1: 2:01.
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0: Ai de R$1.500.
1: 2:10.
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0: Bagunçada avisa que chegou.
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0: 22.
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1: Luan Santana!
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0: 14:56.
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1: 3 horas.
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0: Solimões!
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1: 3:31.
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0: Guedes. Que é isso, São Paulo?
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0: 10h53.
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0: reais e Simone
1: R$3,59.
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0: Murilo Rufo,
1: barulho, Fortaleza!
2: 4:10. 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
3: 4:22.
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0: 39.
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0: Uma salva de palmas pra Yasmin Santos.
1: Yasmin Santos.
2: Yasmin Maria.
3: Muito bom, Yasmin.
1: Que energia linda.
3: Obrigado, meu amor, que Deus te abençoe.
2: Obrigado pelo convite, tá?
1: A gente que agradece.
2: Realização
1: que Deus abençoe
2: de um grande
1: muito.
2: Sonho estar aqui com vocês.
1: Obrigado por ter vindo a brilhantar essa noite com a gente.
2: Muito, muito, muito.
1: Amém. Tamo Amém. Junto. Conta com a gente sempre. Faz muito barulho pra Yasmin Santos, por
2: muito
1: favor,
2: obrigado,
1: gente.
2: São Paulo.
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0: 24h48.
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1: 6:51.
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6: 7:28.
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7:33 em Campos do Jordão, 7:33. Muito bom dia. Começou, está no ar mais uma edição do Jornal da Campos FM. Aqui você fica sempre bem informado, bem informada sobre tudo o que acontece em Campos do Jordão, no alto da Serra da Mantiqueira. Jornal da Campos FM tem produção e apresentação deste amigo de vocês, jornalista Cláudio Borges. A direção geral é dele, Cícero do Forró. Alô, Cícero! Bom dia! Bom dia, Maria das Graças. Bom dia ao Cicinho. É, Cicinho completando mais uma primavera, mais um ano de vida, né? Parabéns, Cicinho! Felicidades. Muita paz, amor, harmonia, prosperidade. Que essa data se reproduza aí por muitos e muitos anos, apagando as velinhas e acendendo as esperanças de um novo ano de vida repleto de realizações. Felicidades aí ao Cicinho! Bom dia a todos os colegas aqui de rádio, não vou nomear todos porque o tempo agora é curto, né? Grande abraço a todos os colegas, radialistas, jornalistas, comunicadores, locutores da Campos FM. Grande abraço a todos os apoiadores culturais, excelentes negócios nesta quarta-feira. Bom dia a você, meu amigo, minha amiga, meu irmão, minha irmã, alô vovô, alô vovó. Onde quer que você esteja, em casa, na rua, no trabalho, no automóvel, levando a gente de carona, obrigado pelo carinho da audiência. Agora, nesses dias de horário eleitoral, tenho que fazer o jornal aqui a 220, né? Ligado em 220. Correndo, correndo, correndo. Nós estamos na quarta-feira, hoje, dia 2 de setembro de 2026. Estamos no dia de número 245. Faltam 120 dias para 2027. A frase do dia hoje: insistir em certas coisas e em certos momentos nem sempre é uma vitória. Algumas batalhas só vencemos quando desistimos delas. Efemérides alusivas ao dia de hoje. Hoje é dia da Kombi. Sabe o carro Kombi? Dia da Kombi. Dia do florista. Dia do repórter fotográfico. Dia do repórter cinematográfico. Ah, evidentemente, os nomes já dizem, mas vocês sabem, né? O repórter fotográfico é aquele que faz as fotos aí para os jornais, para as revistas. Hoje em dia não tem muitos jornais impressos, né? Mas para os sites, enfim, o repórter fotográfico. O cinematográfico é aquele que faz a gravação aí das reportagens que são veiculadas nas televisões e também nos sites hoje em dia, né? Repórter cinematográfico e repórter fotográfico comemorando o dia hoje, 2 de setembro. Essas as efemérides alusivas ao dia de hoje.

Previsão do tempo para esta quarta-feira em Campos do Jordão, segundo a meteorologia. Hoje, dia de sol com algumas nuvens durante o dia e períodos de céu nublado, mas sem chuva. Noite também com muitas nuvens, mas há possibilidade, segundo aqui, mas é muito pouca, né? Pouquíssimas chances, mas há a possibilidade de uma chuva leve ainda no dia de hoje, mas não se diz aqui se é tarde ou se é noite, né? Mas há uma pequena possibilidade de chuva. Temperatura variando entre a mínima de 10 e a máxima de 18 graus. Umidade relativa do ar em 60%. A velocidade dos ventos, 7 quilômetros. O sol nasceu às 6 horas e 12 minutos e vai se pôr às 17 horas e 52 minutos. Esta previsão do tempo para hoje aqui na nossa Campos do Jordão, de acordo com a meteorologia.

Muito bem, agora 7:38. 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Agora 7:39.

7h40. Vorcaro mandou preparar experiência Ultra VIP para visita de Alexandre de Moraes em Campos do Jordão, diz Polícia Federal. O banqueiro Daniel Vorcaro, ex-dono do Banco Master, mandou funcionários prepararem uma experiência completa para convidados Ultra VIP durante uma visita do ministro Alexandre de Moraes, do Supremo Tribunal Federal, STF, a Campos do Jordão. Isso aconteceu em dezembro de 2023, segundo mensagens encontradas pela Polícia Federal no celular do empresário. Os diálogos indicam que o grupo teria 9 convidados e 4 seguranças. Vorcaro orientou sua equipe a organizar uma estrutura especial para receber os visitantes, com um cantor e cavalos. Seu chefe de cozinha particular, identificado como Zé Maria, também participou da recepção. Segundo a investigação, a visita ocorreu em 30 de dezembro de 2023. Nas conversas que antecederam o encontro, o principal convidado é mencionado como Alex. A Polícia Federal atribui a referência a Alexandre de Moraes ao analisar as interações entre Vorcaro e o ministro. O material consta de um documento sigiloso enviado pela corporação ao ministro André Mendonça, relator no STF das investigações sobre o Banco Master. A análise foi feita a partir do celular de Vorcaro, apreendido durante a Operação Compliance Zero. As tratativas começaram em 27 de dezembro de 2023. Naquele dia, o ex-ministro das Comunicações, Fábio Faria, escreveu a Vorcaro que Alex quer ir almoçar lá no dia 30. O banqueiro concordou e o ex-ministro informou depois que havia confirmado o compromisso. Fábio disse que seriam 9 pessoas e 4 seguranças e pediu que fosse preparada uma estrutura também para os integrantes da segurança. Na sequência, solicitou o endereço exato para encaminhá-lo à escolta e afirmou que a equipe iria ao local um dia antes. Depois da conversa, Vorcaro acionou uma funcionária e deu orientações para a recepção. Tem que ser experiência completa, convidados Ultra VIP, escreveu Vorcaro. A localização compartilhada por Fábio Faria nas mensagens corresponde ao hotel Six Senses Botanic, em Campos do Jordão. De acordo com o site do estabelecimento, há opções de reservas com diárias a partir de R$ 3.840 a R$ 6.180. As mensagens mostram ainda que a equipe perguntou sobre a possibilidade de providenciar um cantor, o que recebeu aval positivo de Vorcaro. O banqueiro também determinou deixar cavalos. No dia da visita, funcionários mantiveram Vorcaro informado sobre a chegada e a movimentação dos convidados. Em uma das mensagens, o banqueiro orientou que a condução do grupo fosse feita de maneira discreta. Não precisa ficar indo em todos os locais dentro da casa para não ficar forçado demais. Deixa ser bem natural, escreveu Vorcaro. Durante a visita, um funcionário identificado como Michel informou que um desembargador chamado Ayrton estava presente e perguntou se deveria providenciar um carro para levá-lo ao fim do encontro. Vorcaro autorizou. Mais tarde, Michel contou a Vorcaro que Zé Maria, o chefe de cozinha do banqueiro, havia tirado uma fotografia com o ministro, trocado o telefone com ele e enviado uma mensagem de agradecimento pelo WhatsApp. Zé Maria tirou foto com o ministro e trocou o telefone e chamou no WhatsApp agradecendo. Só para seu conhecimento mesmo, escreveu Michel. Vorcaro reagiu inicialmente com incômodo. Isso não podia, né? Em seguida acrescentou, fale com ele para mim que eu não vou gostar disso. Michel explicou que não havia conseguido intervir porque, segundo ele, o próprio ministro Alexandre de Moraes havia pedido para tirar fotografias com todos os presentes.
Na hora, eu não consegui intervir, porque o ministro pediu para tirar foto com todos. Porém, eu falei que não podia, porque a empresa não permite. O Zé e o ajudante dele tirou, afirmou Michel. Na sequência, Michel disse que Zé Maria o havia chamado de lado e afirmado que não podia falar não para o ministro. O funcionário disse ter explicado que o Vorcaro não gostava da atitude. Após a explicação, o banqueiro respondeu: mas se foi o ministro que pediu, tudo bem. A visita ocorreu 4 dias depois de Fábio Faria compartilhar com Vorcaro um número de telefone identificado como Alexandre de Moraes, Brasília. Segundo o relatório da Polícia Federal, o mesmo terminal aparecia na agenda do ex-ministro com outras 3 identificações: Novo, STF-TSE Novo e Eu STF. Agora 7h46.

Pois é, 7 horas 47 minutos até Campos do Jordão, né? Campos do Jordão virando notícia nacional e até internacional, porque esse caso aí do Alexandre de Moraes e do Vorkado repercutiu não só aqui no país, mas na imprensa internacional, né? A imprensa internacional repercutiu essa notícia, né, da troca de mensagens, dos encontros, enfim, das informações que foram divulgadas pelo jornal O Estado de São Paulo, né, essas trocas de mensagens entre Moraes, Alexandre de Moraes, o ministro, e o dono do Banco Master, o Vorkado, que está detido, está preso, né? Com prisão preventiva expedida pela 10ª Vara Federal do Distrito Federal. Quem revelou foi o jornal O Estado de São Paulo todas essas informações. Segundo o jornal espanhol El País, Moraes permanece em silêncio diante dessas revelações, que caíram como uma bomba atômica a menos de 5 semanas das eleições. Pois é, isso de acordo com o jornal El País, né? Repercutindo aí esse caso, né? O La Nación afirma que para a política brasileira o impacto das revelações é sísmico devido ao próprio peso de Alexandre de Moraes. O jornal argentino Clarín destacou o impacto que as revelações podem ter nas eleições presidenciais do próximo mês. Esses novos indícios são revelados em meio à campanha eleitoral para as eleições presidenciais de 4 de outubro, que se configuram como uma disputa direta entre o presidente Luiz Inácio Lula da Silva e o senador Flávio Bolsonaro, diz o jornal argentino Clarín. A agência de notícias para o mercado financeiro Bloomberg destacou que novos vazamentos envolveram Moraes ainda mais no escândalo do Banco Master, diz aí a Bloomberg. Agora 7:49.

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1: Sete horas e 50 minutos. A Guarda Civil Municipal de Campos do Jordão apreendeu ontem uma grande quantidade de entorpecentes durante patrulhamento realizado no bairro Vila Santo Antônio. A ocorrência foi registrada após denúncias sobre a possível comercialização de drogas na região. Segundo informações da Guarda Civil Municipal, a equipe realizava patrulhamento pela Vila Santo Antônio quando avistou dois indivíduos. Ao perceberem a aproximação da viatura, os suspeitos fugiram correndo em direção a uma área de mata e não foram localizados. Porém, durante a averiguação do local onde os indivíduos estavam, os policiais encontraram três sacolas com substâncias análogas a entorpecentes, que estavam enterradas em uma área de mata próxima ao terreno de uma residência. Ao todo, foram apreendidos 84 invólucros da substância análoga à cocaína, 10 potes contendo substância análoga à cocaína pura, 36 buchas de substância análoga à maconha, 31 empendorfes de substância análoga a K9, 3 kits contendo isqueiro, seda, um empendorfe de substância análoga a ICE e uma bucha de substância análoga a maconha, 3 invólucros de substância análoga a flor de maconha, 15 invólucros de substância análoga a NUG, 33 invólucros de substância análoga a crack. Todo o material foi recolhido e encaminhado ao primeiro distrito policial de Campos do Jordão, localizado no bairro Capivari, para as providências de investigação e perícia. Ninguém foi preso durante a ocorrência. Os dois indivíduos conseguiram fugir e a ação resultou na apreensão dos entorpecentes encontrados no local. O caso foi registrado pela Polícia Civil e deverá ser investigado para identificar os responsáveis pelas drogas e esclarecer a possível relação do material com o comércio de entorpecentes na região. 7:52. Momento de agradecer aqueles que nos mandaram um bom dia. Nesta edição de hoje, o Fernando, lá em São Bento do Sapucaí, diz bom dia, Cláudio Borges. Estamos ligadinhos aqui em São Bento do Sapucaí. Manda um alô para todos aí. Registrado seu alô para todos aqui em Campos do Jordão, meu amigo Fernando, lá em São Bento do Sapucaí. O Dinho também está ligadinho, né? Dinho lá no Santa Cruz, Dinho? Está ligadinho aqui no Jornal da Campus FM. Obrigado, viu, Dinho? A Isaltina, lá na Vila Santo Antônio, também na sintonia 104.9. Com a gente aqui no Jornal da Campus FM, também a Ana Rosa. Bom dia, Ana. O Carlos da Vila Albertina diz bom dia a todos os ouvintes, uma ótima quarta-feira a todos. Obrigado, Carlos, aí da Vila Albertina. A Ana Maria de Souza, é a Ana Corintiana Bacana, a Ana também está mandando o seu bom dia, está lá na nossa sintonia. Obrigado, viu, Ana, aí também pelo carinho da audiência. 7:53, deixa eu ver quem mais mandou aqui o seu bom dia na edição de hoje. Muito bem, registrando aqui o bom dia do Jodeilson Oliveira Gomes. Muito bem, registrando aqui o bom dia do Jodeilson.

0: programação, mandando seu bom dia no Jornal da Campus FM. 7:54, ponto final em mais uma apresentação. Agradecendo a você que esteve comigo nessa edição rápida do jornal ao longo desse período eleitoral. Eu volto, se Deus quiser, logo mais às 14h no comando do Show da Tarde. Na sequência, Vander Vieira comanda o Show da Manhã. E meio-dia e 25, meio-dia e meio, tem João Araújo almoçando com música. Às 16h, Sidney Silva e a Super Tarde, depois a Geração Sertaneja. Muito obrigado a todos pelo carinho da audiência, fiquem com Deus, fiquem com Vander Vieira, uma excelente quarta-feira e até logo mais, se Deus quiser. 7:55 agora. Bom dia.
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4: 7:58.

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0: lindo, abençoado, maravilhoso dia Campos do Jordão.
1: Quem pode dar a partida?
0: Bom dia, Campos do Jordão, Santo Antônio do Pinhal, São Bento do Sapucaí, Sapucaí Mirim, Paraisópolis, Brasópolis, Venceslau Brás, Delfim Moreira, sul de Minas Gerais.
1: Queremos colher o sorriso que tem.
0: Peço licença ao senhor e à senhora para poder entrar em sua casa, em seu trabalho, em sua vida.
1: Eu sei que você vai.
0: Benção, minha mãe. Bom dia, Suíça brasileira mais alta do Brasil. Bom dia, Bernécia. Bom dia de Saveiro. Bom dia a todos os feirantes ao lado do Mercado Municipal. Hoje é dia de feira. Bom dia a todos os nossos ouvintes, os feirantes. Bom dia, Morro das Andorinhas. Bom dia, Jardim Friorestes. Bom dia aos bairros Britador, Santo Antônio, Vila Ciomara, Taquaral, Alto da Boa Vista.
1: Bom dia, ô Pai, salvação.
0: Ótimo dia.
1: Bom dia pra todos.
0: Vila Maria, Vila Rica, Vila Ekman. Bom dia, Vila Nair, Pica-Pau, Brancas Nuvens. Bom dia, Floresta Negra, Jair Rocha Pinheiro. Bom dia, Vila Albertina, Vila Elisa, Vilas Cláudia e Cristina, Serras 1 e 2, Vista Alegre, Vila Loli. Bom dia, Vila Matilde. Bom dia, Jardim Sumaré. Bom dia, Santa Marta.
1: O grande sentido da vida é a gente vencer cada dia.
0: Bom dia, Vila Ferraz, Vila Fracalanza, Jardim Floriano Pinheiro, Vila São Paulo.
1: E quem pode dar a partida?
0: Bom dia, Céu Azul, Monte Carlo, Vila Britânia, Vila Paulista Popular. Ótimo dia, Vila Telma. Bom dia, Jardim Márcia, Vale Encantado, Campista, Jaguaribe. Bom dia, Vila Guarani, Vila Nadir. Bom dia, Círculo Operário. Bom dia, Vila Sodipe, Vila do Bier. Bom dia, Vila Inglesa, Alto da Vila Inglesa. Bom dia, Capivari, Nova Capivari, Alto do Capivari. Bom dia, Morro do Elefante. Bom dia, Recanto Feliz, Parque Romeu Montoro, Beira Rio, bom dia. Bom dia, Descansópolis, Rancho Alegre, Recanto Feliz, Jardim de Embaixador, Horto Florestal. Ótimo dia!
1: Bom dia pra quem?
0: Bairro do Charco, bairro da Roseta, bom dia! Jardim Cataguases, Jardim Miraflores, Jardim Atalaia, Jardim Califórnia.
1: Bom dia!
0: Gavião Gonzaga, Zé da Rosa, Renópolis, Melos, Lajeado, Matadouro. Ótimo dia! Barrado, Baú. Bom dia, Suíça brasileira!

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1: O tempo não para. 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
2: Começou um novo dia, já volta.
1: 2 de setembro de 2026.
2: Eu chego primeiro, se tempo é dinheiro, melhor vou faturar.
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0: Bom dia a todos nossos queridos, amados ouvintes. Satisfação, alegria poder estar com vocês nesta linda manhã de quarta-feira, 2 de setembro de 2026. Clima de frio, né? Aquele friozinho gostoso da Suíça brasileira. Final do inverno, mês de setembro, mês das flores, primavera chegando. E ressalta mais ainda a beleza da nossa cidade, a qual amo tanto, Campos do Jordão e região, né? Vamos comigo até as 12, com muita música, informação e prestação de serviço. E o mais importante, atender a você, ouvinte. Razão pela qual o Show da Manhã está no ar. Vamos saber um pouco da notícia do mundo dos famosos, o tititi da fama, fofocando.
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2: Fala, gente, tudo bem? Nós estamos chegando aqui na nossa rádio preferida. Maravilha de programação, né, Chuchu? Hoje, quarta-feira, meio de semana, né? Hoje é dia 2 de setembro de 2026. Muito prazer, eu sou o Cauê. E agora tem notícias do mundo dos famosos. Essa galera que eu vou te contar, hein? Rapaz, é babado. E a gente começa hoje nosso fofocando falando de casal novo no mundo dos famosos. Eu quero ver só você tirar onda com o Rubinho Barrichello agora, viu? É, tá aqueles que dizem que ele só chega por último, né? Pois é, a influenciadora e professora de português, Cíntia Chagas, de 44 anos, confirmou que está namorando o ex-piloto de Fórmula 1, Rubens Barrichello, que tem 54, 10 a mais que ela. Os rumores começaram depois que os dois apareceram nas redes sociais compartilhando fotos de lugares muito parecidos durante uma viagem pela Itália. Aí os seguidores fizeram a investigação e não deu outra, né, gente? A Cíntia decidiu acabar com o mistério e confirmou ao portal Léo Dias. Sim, estamos namorando e muito felizes. A novidade marca uma nova fase na vida da influenciadora que ficou conhecida nas redes pelas dicas de português e etiqueta, sempre com muito humor e ironia, né? O Barrichello também está vivendo um novo momento na vida amorosa. O piloto, que agora está na Stock Car, terminou em fevereiro um relacionamento discreto de 3 meses com a publicitária Beta Watley. O romance, né, entre Cíntia e Rubens já está recebendo a torcida dos internautas que aprovam um novo casal, né? E pelo visto, depois de tanta especulação, agora tá oficializado, gente. A Cíntia e o Rubens estão juntos e felizes. Fala aí do Rubinho agora que eu quero ver, você que tira onda com ele. É. E o nosso Fofocando volta já já. Daqui a pouquinho nós vamos falar pra vocês sobre a cantora Gloria Groove. Ela surpreendeu ao revelar um detalhe bastante particular do seu casamento com o artesão Pedro Lopes. Eles estão juntos 11 anos. Hã? Daqui a pouco eu conto, tá? Continue aqui, curioso, curiosa. A gente volta a qualquer momento.
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0: 8 horas, 28 minutos, show da manhã, show de alegria, seu rádio. Já virou ponto 29, vamos agora com o primeiro bloco dos horóscopos do zodíaco de hoje.
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2: Agora as previsões para Áries, Touro e Gêmeos. Signo de Áries.
1: Nascidos entre 21 de março a 20 de abril.
3: Áries, quarta-feira com cara de virada. Uma situação que parecia travada pode começar a andar quando você tomar uma decisão mais firme. No amor, uma troca de olhares ou uma mensagem pode deixar o coração mais animado. No trabalho ou nos estudos, aproveite para mostrar iniciativa, mas sem atropelar ninguém.
2: Signo de Touro.
1: Nascidos entre 21 de abril a 21 de maio.
3: Touro, hoje o melhor negócio é confiar menos na pressa e mais na experiência. Uma pessoa pode trazer uma sugestão que vale a pena considerar antes de dizer não. No amor, o clima pede demonstrações de afeto e menos cobrança. No dinheiro, uma escolha inteligente agora pode evitar aperto mais adiante.
2: Signo de Gêmeos.
1: Nascidos entre 22 de maio a 21 de junho.
3: Gêmeos, a quarta-feira pode colocar uma novidade no seu caminho justamente quando você estava pensando em outra coisa. Curta a surpresa, mas mantenha os pés no chão. Na paquera, uma conversa que começa na brincadeira pode ganhar um tom mais interessante. Nos estudos, uma dúvida antiga pode finalmente ser esclarecida.
2: Já já voltamos com as previsões para Câncer, Leão e Virgem.
0: 8 horas, 30 minutos. Eu vou atender a nossa primeira ouvinte hoje, a Adriana, lá do Fracalanza. Bom dia, Adriana. Ela pede Felipe Araújo, A Mala é Falsa. Gratidão pela sua audiência, pela sua mensagem. Um excelente, maravilhoso, abençoado dia para você e toda a sua família. A todos aí no bairro Fracalanza. Felipe Araújo, A Mala é Falsa. 8 horas, 31 minutos.

0: Obrigado, Felipe Araújo.
1: Valeu, Henrique e Juliano.
0: Que Deus abençoe muito você, viu?
2: Prazer estar fazendo parte desse projeto do seu sonho, tá, meu filho?
1: Muito obrigado pelo carinho, pela amizade que nós temos. Muito obrigado por tudo. Tamo junto.
0: Tamo junto. Que Deus abençoe muito você, a sua carreira. Obrigado, Goiânia. Obrigado, Brasil. Beijo pra vocês. Com Deus, gente. Beijo.
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8 horas 46 minutos, show da manhã, show de alegria seu rádio. Vamos saber um pouco da previsão do tempo emitida pela Defesa Civil do Estado de São Paulo para o dia de hoje, né? Será que vai manter assim? Como vai ser os próximos dias?

0: Dia 2, com a frente fria completamente afastada do estado de São Paulo, uma massa de ar seco volta a atuar sobre o território paulista, favorecendo a redução gradual das chuvas. Ainda assim, algumas áreas permanecem em estado de atenção devido à possibilidade de temporais isolados, principalmente no Vale do Paraíba e na Baixada Santista. Nessas regiões, recomenda-se manter a cautela, sobretudo em áreas mais vulneráveis. No interior do estado, as temperaturas representam leve elevação, enquanto os índices de umidade do ar diminuem novamente, podendo atingir valores próximos de 30% em algumas localidades. Na capital, as temperaturas ficarão na casa dos 12 e 20 graus. Já em Barretos, mínimas de 16 e máximas de 28 graus. Em dias de chuva, consulte a previsão do tempo e fique atento aos alertas da Defesa Civil do Estado de São Paulo, seguindo as principais redes sociais do governo.
1: O áudio estava um pouco baixo, mas a condição só mantém para hoje, hein? Próximos dias aí já vai ter a mudança significativa e a previsão pro feriado é de chuva e clima ameno, friozinho, hein? Bem, às 8h49 eu vou atender agora a Isaltina lá da Vila Santo Antônio. Bom dia! Tudo bem com a senhora?
2: Oi, Wanda. Tudo bom? Mas foi um dia bonito hoje, hein? Um dia maravilhoso. Olha, ontem choveu o dia todo, ventou. Hoje vai ser bonito. Olha como Deus é maravilhoso na nossa vida, viu? Mas tem que ter muita fé em Deus mesmo. Muita fé em Deus, muito amor no coração. Porque Deus é maravilhoso. Ontem estava chovendo, ventando. Hoje está de sol, um sol maravilhoso. Para limpar a casa, lavar roupa, cuidar da casa. Para ir no banco hoje também, para mim ir no banco hoje tá bom hoje, eu tenho que ir no banco hoje. Olha, gostaria de ouvir uma música bem bonita, Wanda. Você falando bacana, pra Luísa no Modo Elefante, pro Paulo Márcio, pra Laurinha aqui do Jardim Floresta, pra toda a rádio que gosta, pra você também. E a música é com... pode ser com Zé Camargo e Luciano, é... O Dia que Sair de Casa. Oferecer para uma pessoa especial. Para você também, viu, Wanda? Um bom dia. Bom dia. Tchau, tchau.
1: Gratidão pela audiência, pelo carinho da senhora. Que Deus abençoe grandemente. Uma ótima, abençoada quarta-feira para a senhora e toda a família. A todos aí no bairro Santo Antônio. Vamos dizer de Camargo Luciano no dia em que sair de casa. 8h50.
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8h54, eu tenho a grata satisfação de estar atendendo ele, nosso amigo, parceiro, apoiador cultural. Ele que tá sempre com a gente aqui. Meu amigo Adeval Zati, Zati Zati na parada. Família tá sempre ligadinha aqui no Show da Manhã. Um abraço ao Nick Zati, Adeval Zati, Célia Docinho, Ferrugem, melhor que nós temos. E também Botinha, ao seu patriarca. Ferrugem, melhor que nós temos. E também Botinha.

0: O Natanzinho com outro cara lá que eu não conheço, não. Eita, tá difícil isso, hein, bicho? Tá parecendo que tá tomando tererê com ferrugem. Ferrugem de ontem veio hoje trabalhar. Aconteceu. Choveu na cama dele. Deu até mais cedo, meu parceiro. Anda pro Nick, meu irmão. Marildo está aqui do lado aqui fazendo o café pra nós aqui, velho. Quiser aparecer aí tomar um café com nós, pode vir, mas traz o pó, tá? Que o pó tá caro. O Ferrugem, Motinha, Marilda, Nick Zatti, as meninas do Pesqueira, o nosso amigo Dinho Santa Cruz, e mais uma vez eu lembrando meu amigo de Saveiro, o Palmeiras não tem mundial, o 51 é cachaça. Um abraço e com Deus aí, não esquecer do chulé, hein? Acabou com o bom, que nem o colega meu, o Gerson, você tá doido, rapaz, você tá doido. Esse caboclo é bom. Falou, meu amigo. O Gerson também é lá de São Bento, lá pertinho do Chulé. Com Deus vocês aí, pra todo o pessoal da rádio aí.
1: Gratidão pela sua audiência, pela sua mensagem. Excelente, maravilhoso, abençoado dia pra você. Toda a família Zati Zati. Ó, o Fernando lá em São Bento. Fala, Fernando! Vamos de música boa e qualidade. Primeiros erros. Capital Inicial.

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0: 9:09, hora dobrada. Show da manhã da Campus FM. Hoje o momento de reflexão é sobre o tema Deus cria a rota e o homem constrói os caminhos. Nesta linda manhã que faz na Suíça brasileira, Campos do Jordão, se você puder parar uns minutinhos, poder refletir, dar aquela pausa, tomar aquele cafezinho.
1: A cênica de Trollstigen, na Noruega, compreende um roteiro de natureza abundante, com vistas impressionantes de montanhas escarpadas, cachoeiras, fiordes profundos e vales verdejantes. Os nomes das montanhas imponentes dão uma ideia da sua majestade: o rei, a rainha, o bispo. Graças à engenhosidade humana, pode-se circular por uma estrada de 106 quilômetros de extensão, serpenteando as encostas. São 11 curvas acentuadas. A possibilidade, desde a abertura da estrada em 1936, de conduzir um automóvel por essa área íngreme, se deve ao feito de habilidosos engenheiros e construtores. Admirados, chegamos a nos indagar: estaria Deus desafiando a sua criatura a peregrinar por esses lugares tão extraordinários e parecendo inalcançáveis? Com certeza, Ele, o Senhor de tudo, tem exatamente a ciência do que pode o ser que Ele criou à sua imagem e semelhança. Transitando por essa estrada, não se sabe verdadeiramente o que mais elogiar. Se a natureza com suas belezas, que surpreendem a cada nova curva nessa região inclinada, ou se é a estrutura criada pelo homem. E nos pomos a pensar: se podemos criar condições de viajar por regiões montanhosas, íngremes, se temos a capacidade de vencer abismos, unindo extremidades com pontes fenomenais, que não poderemos mais fazer? É então que nos damos conta de que não somos pessoas melhores somente porque ainda não direcionamos a nossa vontade para nossa intimidade. Ainda não acionamos nossa vontade para descobrir como vencer os abismos da intolerância que nos levam a ficarmos distanciados dos nossos irmãos em humanidade. Também não cogitamos como poderemos vencer as diferenças, criando estradas de entendimento, a fim de que tenhamos menos conflitos por questões que nada mais são do que acidentes no caminho. Vencer o egoísmo, vencer os preconceitos. Eis metas que devemos perseguir. E tenhamos certeza, isso é possível. Então, as fronteiras dos países mais nada serão que limites que nos dirão onde acaba um país e começa o outro. As línguas, as culturas, os costumes serão meros detalhes que paulatinamente venceremos. E somente nos enriqueceremos uns com o conhecimento da riqueza do outro. As reservas do solo que tanto disputamos poderão ser compartilhadas, trocadas, negociadas de forma sadia, sem conflitos desonestos e agressivos. Seres imortais, seres inteligentes da criação, somos nós. Sirvamo-nos desse potencial para a transformação deste mundo num oásis de paz, de progresso, de trabalho, de cooperação. Tão bom será quando todos nos dermos as mãos, trocando tecnologia, informações, alimentos, conhecimentos em sadio comércio. Tão bom será quando aprendermos que aquele que habita além da fronteira é somente mais um irmão, filho do mesmo Deus, criado para o mesmo fim, a perfeição. Tenhamos em mente que se conseguimos superar os óbices do relevo que nos desafiam, podemos igualmente superar os maus pendores e ideias equivocadas que vivem dentro de nós. Isso é possível. Tenhamos certeza.

Espero que a mensagem do dia tenha tocado o seu coração. A mensagem do dia que hoje falou, em básico, que a gente não tem fronteiras, né? E isso vale para todas as raças, todos os credos. Somos seres humanos. Sejamos sem conflitos com nós mesmos. Sejamos pacíficos com nós mesmos. Que a partir desse momento, todos nós vivamos bem, felizes, emanados na certeza do Criador, independente do seu credo religioso. Reflita sobre isso.

0: 9h16, show da manhã, show de alegria em seu rádio. Vamos agora ao segundo bloco da notícia do mundo dos famosos, o Titi da Fama, fofocando.
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2: Fala, meus amores, minhas amoras, tudo bem, Chuchu? Bora lá? Vamos! Hoje é quarta-feira, meio de semana, dia 2 de setembro. A segunda de hoje do nosso Fofocando fala sobre um detalhe importante sobre a cantora Glória Groove. Ela surpreendeu todo mundo, gente, ao dizer que depois de 11 anos juntos, ela tá casada, né, com o artesão Pedro Lopes. Segundo a cantora, eles mantêm um relacionamento aberto desde o início. Eita! Em entrevista ao podcast Desculpa Alguma Coisa, Glória contou que a decisão partiu do próprio Pedro, que teria percebido que ela estava começando a vida e quis que os dois tivessem liberdade individual. A cantora explicou que essa experiência ajudou no amadurecimento dela sobre relacionamentos e revelou que o modelo funciona muito bem pro casal até hoje. Glória também fez questão de desfazer, né, uma ideia que muita gente tem sobre relacionamentos abertos. Segundo ela, não significa viver em uma busca constante por casos ou por novas experiências, né? A artista afirmou que para ela acontece justamente o contrário. A liberdade e o diálogo deixam a relação mais tranquila. Glória ainda brincou que se tivesse passado 11 anos em um relacionamento fechado desde os 19, poderia ter saído dele com uma visão muito mais limitada sobre os relacionamentos. Ou seja, né? Pra Glória Groove, o segredo parece ser liberdade, conversa e muita maturidade. E pelo visto, o contrato desse casal aí, né, está sendo renovado há nada menos que 11 anos. Será, meu Deus? Relacionamento aberto. E aí, o que você acha sobre isso, hein? Conta aí. Você sabe o que é isso, né? Aberto. Pode ter contato, caso, com quem você quiser, né? Livre, leve e solto. Solta. Será que rola? Conta aí que eu quero saber. E o nosso Fofocando, gente, vai voltar daqui a pouco com a última de hoje para trazer atualização sobre o caso do Lito Souza, o influenciador aí do mundo da aviação, né, que deixou todo mundo triste ultimamente por conta de uma doença rara que ele descobriu, que tem um nome muito difícil, né? É Crisfield Jacob, acho que é assim que fala, né? Pois é. Todo mundo mergulhou na história do Lito ultimamente, tá bombando nas redes sociais e parece que tem uma luz aí no fim do túnel. A gente vai falar sobre isso, então continue aqui na melhor programação do Brasil e ó, eu volto daqui a pouco.
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0: 9h25, show da manhã, show de alegria em seu rádio. Vamos agora ao segundo bloco dos horóscopos do Zodíaco de hoje.
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2: Agora, as previsões para Câncer, Leão e Virgem. Signo de Câncer.
1: Nascidos entre 22 de junho a 22 de julho.
3: Câncer, seu dia pode ficar melhor quando você parar de tentar agradar todo mundo. Escolha suas prioridades e respeite seus próprios limites. No amor, alguém pode esperar uma atitude sua. Então não esconda o que sente atrás do silêncio. Em casa, uma conversa tranquila pode aproximar ainda mais a família.
2: Signo de Leão.
1: Nascidos entre 23 de julho a 22 de agosto.
3: Leão, quarta-feira de brilho. Mas o destaque pode vir de uma situação que você nem estava tentando conquistar. No amor, seu jeito confiante pode chamar atenção, mas não exagere na pose. O lado espontâneo será seu charme. No trabalho ou nos estudos, uma tarefa em equipe pode revelar uma habilidade que estava escondida.
2: Signo de Virgem.
1: Nascidos entre 23 de agosto a 22 de setembro.
3: Virgem, hoje uma mudança de última hora pode acabar sendo positiva para você. Em vez de reclamar do improviso, procure descobrir o que ele tem de bom. No amor, não transforme uma pequena diferença em um grande problema com o crush. Na rotina, uma pausa no momento certo pode aumentar sua produtividade.
2: Já já voltamos com as previsões para Libra, Escorpião e Sagitário.
0: Vou atender nosso querido ouvinte, a Claudina, lá da Vila Maria. Bom dia, Claudina. Satisfação, alegria poder falar contigo, tudo bem?
4: Bom dia, Vanderzeira, tudo bem com você? Aqui é a Claudina da Vila Maria. Eu quero a música do Alemão do Forró, balançando o povo. Preciso para o meu marido Caroso, meu Capastel, para o meu caso Dércio, para o meu filho João Vitor, para minha cunhada Dirce, para Ana Paula, Ana da Vila Britânia, para Maria Helena, Pudim e para o Rick. Para o meu amigo Anderson, para a mãe dele, para a irmã dele, para vocês da Rádio Cajordai, viu, para o Cícero e para a Graça também. Deus abençoe vocês e bom dia para você.
0: Gratidão pela sua audiência, pela sua mensagem. Um excelente, maravilhoso, abençoado dia para você, toda a sua família, todos aí na Vila Maria. Vamos de balanço, povo alemão do forró.

0: 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Eu vou atender ele, que é nosso amigo de longa data. Tá sempre ligadinho no Show do Manhã, por onde quer que esteja. Ô Marcão, fala soldado, e aí?
1: Bom dia, bom dia, bom dia, meu amigo Bander, Bander aí da Campos FM 104.9 do Show, Show da Manhã. Grande meu amigo Bander, isso aí, mano, tamo junto aí na sua sintonia, no seu sucesso, na sua emoção. É isso aí, mano. Ó, que você queria mandar uma música pra mim, seria a música que você quer mandar. Ó, por isso, pra todos os ouvintes, pra toda a equipe da Campos FM 104.9. E tamo junto, tamo aí no seu sucesso, na sua emoção aí. E acompanhando o seu programa aí do Show, Show da Manhã, nosso amigo Bander, Bander Vieira. Ô, menino bom, hein? Tá fazendo esse grande programa aí do Show, Show da Manhã. Tem uma hora que ele faz ao vivo o programa aí pela internet. É isso aí, mano.
0: Gratidão, Marcão. Deus abençoe grandemente você e toda a sua família. Um abraço, gratidão pela audiência, pelo carinho, pela mensagem. Vai pra você, meu amigo do Duque Dalvan. Amigo, 9 horas 33 minutos.
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Show da Manhã, show de alegria em seu rádio. Eu vou atender a nossa querida ouvinte, a Vera, aqui do Pica-Pau. Bom dia, Vera. Ela pede Rio Negro Solimões. Liguei pra dizer que te amo. Gratidão pela sua audiência, pela sua mensagem. Um excelente, maravilhoso, abençoado dia pra você, toda a sua família, a todos aí no Pica-Pau. 9h49, Show da Manhã, tocando aquilo que te toca.

0: 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Eu vou atender agora mais um ouvinte. Bom dia, tudo bem? Vamos ver quem está esperando a gente. Bom dia.
1: Oi, Wanda Vieira. Oi, ouvintes, tudo bem? Tô passando aqui para desejar um feliz aniversário para minha irmã Manuela. Sou a Isadora.
2: Bom dia, Wanda Vieira. Tudo bem? É, se você puder tocar um louvor, a gente agradece, tá bom? É, hoje é aniversário da Manuela, ela tá completando 16 anos, né? A gente só tem gratidão, né? Pela vida dela, né? Que é uma neta especial, uma neta maravilhosa, carinhosa, né? A gente só tem gratidão a Deus por isso, tá bom? Mais uma ótima quarta-feira, que Deus abençoe você, tá bom? Muito obrigada, Deus abençoe.
0: Parabéns, Manuela! Feliz aniversário! Muita saúde, paz e prosperidade! Um abraço da irmãzinha, da vovó. Parabéns, feliz aniversário! Um abraço, você, Eliana! Que Deus abençoe a todos vocês, a toda a sua família, a todos os colegas de trabalho. Vamos de louvor, sim, vamos de Fernandinho. Tudo é possível! Jamais devemos perder a fé e esperança em dias melhores. Sempre! 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
1: Dez e nove, show da manhã, show de alegria em seu rádio. Vamos agora ao terceiro bloco dos horóscopos do Zodíaco de hoje.
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3: Agora, as previsões para Libra, Escorpião e Sagitário. Signo de Libra.
2: Nascidos entre 23 de setembro a 23 de outubro.
4: Libra, a quarta-feira favorece encontros que podem render conversas interessantes e até novas oportunidades. No amor, alguém pode demonstrar interesse de forma mais direta, deixando você sem aquela velha dúvida. No trabalho ou nos estudos, escolha uma direção e siga nela, sem ficar mudando de ideia a cada 5 minutos.
3: Signo de Escorpião.
2: Nascidos entre 24 de outubro a 22 de novembro.
4: Escorpião, uma verdade pode ficar mais evidente hoje e ajudar você a tomar uma decisão. Não precisa revelar tudo o que pensa de uma vez. No amor, o clima pode esquentar, mas confiança será mais importante do que ciúme. Financeiramente, é um bom momento para rever uma prioridade antes de gastar.
3: Signo de Sagitário.
2: Nascidos entre 23 de novembro a 22 de dezembro.
4: Sagitário, a quarta-feira traz uma vontade enorme de colocar o pé na estrada, mesmo que seja só para mudar de ambiente. Se puder, faça algo diferente da rotina. No amor, uma pessoa pode acompanhar seu ritmo e surpreender você. No trabalho ou nos estudos, cuidado para não deixar o entusiasmo virar distração.
3: Já voltamos com as previsões para Capricórnio, Aquário e Peixes.
1: Dez e dez, hora dobrada, vou atender a Cris lá do CDHU. Bom dia, Cris, satisfação e alegria poder falar contigo, tudo bem?
5: Oi, Nevira, tudo bem com você, meu amigo? Aqui é a Cris do CDHU. Toca uma música pra mim da Sula Miranda Caminhoneiro. Queria dizer pra Danilo, pra Benê, pra Ana Bacana, pra todos meus amigos, minhas amigas, pra vocês aí da rádio, que Deus te ilumine, te guarde sempre. Aqui é a Cris do CDHU. Muito obrigado, meu amigo. Tamo junto, até mais.
1: Gratidão pela sua audiência, pela sua mensagem. Um excelente, maravilhoso, abençoado dia pra você, toda a sua família. Vamos, Jesula Miranda, caminhoneiro do amor.

0: 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Deixar um abraço ao nosso vizinho, amigo, irmão de jornada, Sérgio Fortunato, Sérgio Tapeceiro. Bom dia, seu Sérgio. Ao senhor e a família, uma ótima quarta-feira. Tudo de bom, senhor. Que Deus abençoe sempre, viu? Gratidão pela companhia de sempre aí, pela vizinhança, pela audiência e pelo carinho. 10h20.
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10h22, eu vou atender a Luciana Oliveira, bom dia, que Deus abençoe. Ela pede uma música, Estrada da Vida, Milionário José Rico, que oferece pro pai, esposo, filhos e a todos da rádio, a todos os ouvintes, gratidão pela sua audiência, pela sua mensagem, que Deus abençoe você, toda a sua família, uma ótima e abençoada quarta-feira. Vamos com esse clássico, Milionário José Rico, Estrada da Vida.

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1: 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Vou atender agora a Ana Maria de Souza. Ana Bacana, bom dia, Ana.
2: Pra minha irmã, Guilherme Silva, não, Ana Castela Boiadeira, vai pro querido taxista, pra Luísa, Nair, pra Cris, pra Isaltina, pra Claudina, e também pra uma amiga minha, Simone, que mora na Vila Santo Antônio, pra todo mundo que gosta muito. Oi, banda, tudo bem? Toca a música Menino do Amado Batista, Folha Seca. Vai pro querido taxista, pra Luísa, Nair, pra Isaltina, pra Ana Britador, pra Luísa, pra Cris, pro querido taxista, pra todo mundo que gosta muito, tá ligadinho ouvindo seu programa.
1: Pode deixar, Ana, já corrigido e acertado. Vamos de Amado Batista, Folha Seca. Vai também pro querido taxista, pro Carlinhos. Todos os taxistas, todos os operadores de transporte da cidade. 1027.

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1: É mais uma da RP. 10h34, vai pro Di Saveiro. Kaique Felipe, Saveiro. Ele que tá comprando a Saveiro cor-de-rosa agora.

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2: Show da manhã, show de alegria, seu rádio. Vou atender o meu amigo, irmão de jornada, Ivan Artesão. Bom dia, Ivan, tudo bem?
3: Bom dia, bom dia, bom dia. Esse programa maravilhoso, sempre audiência no top. Então, Vander, companheiro de jornada aí, estamos na luta, graças a Deus, viu? E desejo que o programa continue sempre fazendo sucesso. Quero ouvir Força Estranha, né? É o Dalton. E eu quero oferecer minha amada esposa, oferecer minha filha, meu netinho, a Ana do Brincador, a Maura. Ô Maura, bom dia! Tá ligadinha aí, né? E a todos que gostam de uma boa música. Obrigado!
2: Eu que agradeço pela sua audiência, pela sua mensagem, pelo seu carinho, meu irmão. Vamos de Muito Estranho, da

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1: 10h51, já estamos em setembro, Estação das Flores. E ontem eu lembrei dele, dessa música que eu gosto em particular, não sei se vocês gostam, mas eu gosto muito de Beto Guedes, Sol de Primavera. Para todos os nossos queridos ouvintes, às 10h51.
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Um abraço ao meu amigo Eduardo Saá, Priscila, esse casal simpático e atencioso. Sempre tá com a gente aqui no Show da Manhã da Campus FM. 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

0: 11:06, o tempo não para. Vamos agora com o último bloco da notícia do mundo dos famosos, o Tititi da Fama, o Fofocando.
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2: Fala, meus amores, minhas amoras, tudo bem, chuchuzinho? Vamos lá? Bora, menino, menina. Hoje, quarta-feira, meio de semana, pois é, dia 2 de setembro. Vamos com a última de hoje, que é uma atualização sobre o caso do influenciador Lito Souza. Ele é conhecido pelo trabalho na aviação, né? E a história dele, gente, explodiu o Brasil nos últimos dias por conta da doença rara que ele descobriu, né? Uma doença neurológica, degenerativa, muito rara, né? Não é isso? Pois é, tem um nome muito difícil também, né? Crisfield Jacob, acho que é assim que fala. Pois é, é uma doença rara de evolução muito rápida. E foi clara essa evolução porque ele mudou constantemente em semanas, né? A possibilidade de um medicamento experimental contra a doença é uma realidade agora, viu? Ele pode se tornar a primeira pessoa no mundo a receber esse medicamento. Foi revelado, inclusive, essa possibilidade pela esposa dele, a Mila Said, que fala bastante sobre ele, né, nas redes sociais. Ela deu uma entrevista ao Fantástico. Segundo ela, a família está negociando com uma empresa de biotecnologia disposta a assumir os riscos do tratamento, já que atualmente não existe uma terapia capaz de curar a doença ou interromper a sua progressão. A Mila contou que o medicamento já foi testado em laboratório e também em animais, como peixes e macacos. Agora, a família busca autorização e acesso ao tratamento para tentar mudar o curso da doença do Lito. A doença de Crisfield Jacob é causada por alterações em proteínas chamadas prions, que provocam uma rápida destruição das células do cérebro. Segundo especialistas, a expectativa de vida após o início dos sintomas costuma ser de aproximadamente 6 meses, gente. A família também tentou incluir o Lito em estudos clínicos nos Estados Unidos e na China, mas ele não conseguiu atender os critérios dos protocolos. Enquanto isso, Mila continua buscando alternativas e até pediu apoio de órgãos brasileiros para tentar viabilizar o acesso ao tratamento experimental. Agora, a esperança da família está justamente nessa possibilidade, né? O Lito pode ser o primeiro ser humano a testar um medicamento que no futuro poderá abrir um novo caminho contra uma doença que hoje não tem cura. E olha, é uma doença muito rara, que é diagnosticada de duas a cada 1 milhão de pessoas, né? Ou seja, de 2 a 1 milhão de habitantes é o diagnóstico dessa doença, e ele foi diagnosticado com ela. Uma pessoa muito querida nas redes sociais, fala sobre aviação, ajuda muita gente a perder o medo, né, de voar. Que situação, né? Pois é. Essas coisas não escolhem, né, gente? Raça, classe social, enfim, né? Bom, vamos lá. Tomara que dê certo pra ele, né? E o nosso Fofocando vai ficando por aqui. Ó, a gente volta, hein? Claro, amanhã aqui na nossa rádio preferida. Forte abraço pra você, se cuida e até lá. Tchau, fui!
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0: Show da manhã, show de alegria, seu rádio. Eu vou atender meu amigo, meu irmão, Ronei Zé Comeia. Fala, Ronei, tudo bem?
3: Olá, Campos FM, olá, ouvintes, bom dia. Tudo bem, Vander? Aqui é o Ronei Zé Comeia do bairro Bela Vista. Quarta-feira, linda e maravilhosa. Deus abençoe o nosso dia, né? Bom, toque pra nós de Sérgio Reis, Coração de Papel. Gostaria de contemplar um grande abraço a você, o amado Flávio Croves, a minha mãe Vera Lúcia, o Rodrigo, a Letícia, a Isabela, também ao Franco e William Zóio, também o Toninho da TC Construção, Toninho do Big Lange, a você e a todos os ouvintes da Campus FM, que é o sucesso da cidade. Abraço!
0: Gratidão pela sua audiência, pela sua mensagem. Bom dia, Cícero Roberto. Bom dia. Parabéns, cadeira ficou linda, hein? Você é o cara. Dá um bom dia pros ouvintes aqui. Bom dia, bom dia, bom dia.
4: Bom dia! Bom dia, bom dia. Onde que vai
0: Faço questão de você sentar ao meu lado aqui.
4: Agora, deixa eu ver se ficou bom, porque se cair, quem cai já sou eu, já. Porque...
0: É, sim, estamos com a live ao vivo aqui.
4: Opa!
0: Repórter do povo chegando para dar um bom dia.
4: E ela tem até um balançadinho. Água, opa, agora sim, entendeu?
0: Agora aguenta eu, Juninho. Eu e Juninho, né?
4: Os meninos, eu me pesei ontem, eu achei que eu pesava 60 quilos. Quando eu fui ver, eu peso 89 quilos. Eu chego de que jeito? Imagina um homem desse tamanho. É, passa de 100.
5: Eu peso metade do seu.
4: Você pesa quantos quilos?
5: 49.
4: É? Ah, não, é por causa que eu sou. Ó, você sabe que existe dois tipos de frango, né? Existe o frango caipira, que é aquele que é você, né? Aquele frango caipira. Eu já sou um meio frango. Aí o Evandro já é um galo. Ele é um galo meio gordo, bem grandão.
0: Obrigado, viu? Viu? Muito gentil, muito gentil.
4: Pai, não é? Parece, parece até o sorriso dele com esse bigodinho, tá parecendo aquele, aqueles galinhos de raça, não tá parecendo?
0: Oxi!
4: Hã? Oxi! Vou dar um sorrisinho aí, um sorriso.
5: Vou mostrar lá.
0: Ó. É o nosso novo companheiro de trabalho aqui, né? Dá um bom dia pros ouvintes aí. Essa, se apresenta aí.
4: Essa daí
0: bom
4: do dia, franguinho pessoal. Caipira foi demais, não foi? Ah,
0: isso só você mesmo, viu?
5: Tem três tipos, é o franguinho caipira,
4: é, o tem outro... Três tipos. É o franguinho caipira, é o frango, né? Que é aquele que é o tradicional, né?
5: E tem o de granja.
4: E tem o frangão grande, que chama o galo.
5: É.
4: São os três itens.
0: Se apresenta pros ouvintes aí.
4: É, senta aqui, bom se dia. Apresenta pros ouvintes. Já que eu vim fazer o convite da festa e do Arena daqui a pouco.
0: Falando nisso,
5: bom dia.
0: Bem falado. Hoje é aniversário do Cicinho, né?
4: Hoje é aniversário do Cicinho.
0: Ah, parabéns, hein?
4: Cicinho tá por aí, daqui a pouco ele aparece aqui.
0: Feliz aniversário, Cicinho! Muita saúde, paz, prosperidade. Que Deus abençoe grandemente sua vida. Nesse novo ciclo que se inicia. Ali, ó. Aí, ó, já
5: bom tem... dia, pessoal. Bom dia, aqui bom é dia. O Vinícius.
0: Aí, Vinícius, se apresenta pro povo aí.
5: Bom dia, bom dia. Eu sou o Vinícius e passando aqui pra convidar. Sábado agora tem forró lá no.
0: No Arena? No Arena. Arena é. Você que gosta daquele forró, você que gosta de música boa, você que gosta de um ambiente familiar, você tem que passar lá no Arena Campos do Jordão, que no próximo dia 5 de setembro teremos a festa de aniversário do patrão do Arena.
5: Que é o Cicinho.
0: É o Cicinho. Né? Aniversário do Cicinho aí, ele deve estar fazendo quantos anos? 24 anos, né?
5: 24?
0: Eu acho que sim, eu acho que sim.
5: Deve ter a mesma faixa de idade que
0: ele. Vai estar o Anderson Brasil, vai estar o Orlando dos Teclados. Lembrando que o aonde é o Arena, né? É na Avenida Freire Girardi, número 1849, Ebernécia, no centro da cidade ali, não tem erro. Vamos vir aí pra festa de aniversário do patrão no próximo dia 5 de setembro. Seja bem-vindo a Campus FM, meu querido.
5: Obrigadão. E ó... Eu não sei se eu posso estar contando, mas tem lista VIP pra quem participar da programação da Campus FM, viu?
0: Como é que é o negócio? É verdade?
5: Tem lista VIP até meia-noite pra quem participar da programação da Campus FM.
0: Aí,
5: só bacana. Só participar da programação da Campus FM, que vai estar com o nome na lista VIP. Até meia-noite.
0: Bacana demais. Vinícius trazendo novidade pra gente, coisa boa pros ouvintes aí. Obrigado, viu, Vinícius?
5: Por nada.
0: É isso aí.
5: Bom dia, pessoal.
0: Bom dia. Vamos então atender o meu amigo Ronê Zé Comé. Vai pro Vinícius, vai pro Cícero Roberto, pro Cicinho. Vai também pra minha mãezinha querida, que adora essa música, fez história na vida dela, Sérgio Reis, Coração de Papel.
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0: Show da manhã, show de alegria, seu rádio. Vou atender agora, meu amigo Eduardo do Barrado. Bom dia, tudo bem?
1: Bom dia, Wander. Que Eduardo Barrado. Eu quero pedir uma música da Marília Mendonça, Graveto. Sim, para todos os ouvintes. E para Carol Matos, da Campus FM. E para os ouvintes, Campus FM Cidade.
0: Gratidão pela sua audiência, pela sua mensagem. Um excelente, maravilhoso, abençoado dia. Uma ótima e abençoada quarta-feira para você, toda a sua família, todos do Barrado. Vamos de Marília Mendonça, Graveto.
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0: 11:24, vamos agora ao último bloco dos horóscopos do Dico de hoje.
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2: Agora, as previsões para Capricórnio, Aquário e Peixes. Signo de Capricórnio.
1: Nascidos entre 22 de dezembro a 20 de janeiro.
3: Capricórnio, hoje você pode receber uma responsabilidade nova e descobrir que está mais preparado do que imaginava. Aceite o desafio sem carregar o peso de ter que acertar tudo de primeira. No amor, uma conversa mais pessoal pode fortalecer a confiança com o crush. No dinheiro, evite assumir compromissos pensando apenas no presente.
2: Signo de Aquários.
1: Nascidos entre 21 de janeiro a 20 de fevereiro.
3: Aquário, quarta-feira com ideias que chegam quando você menos espera. Uma conversa, música ou situação cotidiana pode despertar uma inspiração interessante. No amor, alguém pode fugir completamente do seu padrão e justamente por isso chamar sua atenção. Nos estudos, criatividade será melhor companheira do que decorar conteúdo.
2: Signo de Peixes.
1: Nascidos entre 21 de fevereiro a 20 de março.
3: Peixes, o dia pede coragem para transformar uma vontade em atitude. Ficar esperando o momento perfeito pode fazer você perder uma boa oportunidade. No amor, uma aproximação inesperada pode mexer com suas emoções, mas vá devagar. No trabalho ou nos estudos, confie mais naquilo que você sabe fazer e pare de se diminuir.
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0: Show de manhã, show de alegria em seu rádio. Vou atender a nossa querida ouvinte, a Lúcia Maria. Bom dia, Lúcia, tudo bem?
4: Oi, bom dia, meu amigo Wander Vieira. Tudo bem com você, meu amigo? Tudo ok? Meu amigo, hoje eu gostaria de pedir uma música. Bênçãos que não tem fim. Que eu quero oferecer para uma pessoinha muito, muito especial nas nossas vidas, né? Não só na minha, nas nossas. Que é a Manuela, né? A neta da Eliana, ela é minha afilhada. Né, eu quero oferecer para ela, quero desejar para ela toda a felicidade, que Deus abençoe ela grandemente todos os dias, que ela continue sendo essa menina maravilhosa que ela é. E a Dinda ama muito ela. E feliz aniversário, né, para ela. E para todos os ouvintes da Campus FM, desejar para você um bom dia, um bom trabalho, que Deus te abençoe grandemente, meu amigo. Campus FM, sucesso da cidade. Tchau, obrigado.
0: Gratidão pela sua audiência, pela sua mensagem. Um excelente, maravilhoso, abençoado dia para você e toda a sua família. 11:27. Isadora Pompeu, bênçãos que não tem fim. Um abraço ao nosso aniversariante do dia. Que o Pai do Céu possa iluminar seus caminhos.

0: seu rádio. Eu vou atender agora o meu querido ouvinte, o Tanaka aqui do Brancas Nuvens. Bom dia, Tanaka, tudo bem? Como vai?
1: Bom dia, aqui é o Tanaka do Brancas Nuvens. Eu gostaria de ver um amor e arrumar um dia de amor. Beijo pra você e pra tudo bem da rádio. Bom dia.
0: Gratidão pela sua audiência, pela sua mensagem. Um excelente, maravilhoso, abençoado dia pra você, toda a sua família. 11:30.

0: 11h34, show da manhã, show de alegria no seu rádio. Eu vou atender agora a nossa querida ouvinte, a Maria Helena. Bom dia, Maria Helena, tudo bem?
1: Bom dia, meu amigo, tudo bem? Se for possível, manda para mim o louvor Escudo. Eu quero oferecer para minha filha, para minha neta, para toda a minha família, para todos vocês aí, para minhas amigas, a Luísa, a Claudina da Vila Maria, Elaine Marconde e todos que gostarem desse louvor. Muito obrigada. Tchau, tchau.
0: Gratidão pela sua audiência, pela sua mensagem. Um excelente, maravilhoso, abençoado dia para você e a toda a sua família. Voz da Verdade, o Escudo.

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Vou atender agora o meu amigo, meu irmão, que está sempre também ligadinho no show da manhã. Meu amigo Toninho, da Terceira Construção. Bom dia, Toninho. Ele pede Ângelo Máximo, A Primeira Namorada. Um abraço a você, a todos os seus clientes, a todos os colaboradores aí da Terceira Construção. Show da manhã, tocando aquilo que te toca.

0: Show da Manhã, Show de Alegria em Seu Rádio. A última de hoje, eu vou atender meu amigo Tioquinho. Fala, queridão, bom dia, tudo bem?
1: E aí, mano, bom dia, tranquilo, irmão? Fala pra você, tem como você tocar a música do Charlie Brown e Novo Mundo? É nóis, irmão, tamo junto.
0: Gratidão pela sua audiência, pela sua mensagem. Um excelente, maravilhoso, abençoado dia. A última do Show da Manhã, Charlie Brown Jr., meu Novo Mundo. Um abraço a você, Tioquinha, a todos no bairro do Alemão aí, hein?

últimos minutos do Show da Manhã desta quarta-feira, 2 de setembro de 2026. Minha gratidão a todos os ouvintes, pela audiência, pelo carinho, pelas mensagens. A todos que mandaram mensagem pelo 996350367. A todos que participaram pelo Facebook, pela live ao vivo. A todos os apoiadores culturais e empresas parceiras do Show da Manhã. Que a sua tarde seja iluminada, abençoada, protegida. E se papai do céu permitir, estarei aqui amanhã, a partir das 8 horas. Com muita música, informação, prestação de serviço. E o mais importante, atender a você ouvinte. Razão pela qual o Show da Manhã está no ar. Fiquem com Deus, que com ele eu vou. Até amanhã, se Deus quiser.

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2: 11:59.
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5: Meio-dia e 30.
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Olá, olá! Começa agora na Campus FM, Almoçando com Música. Eu sou João Araújo. Boa tarde, Campos do Jordão.

boa tarde a você, minha querida dona de casa. A vocês, meus queridos jardineiros e jardineiras, faxineiras e faxineiros. A você que está aí nos acompanhando neste momento no Almoçando com Música. 12 horas e 32 minutos, nesta terça-feira, dia 2 de setembro de 2026.

meus queridos, eu também quero mandar um grande abraço a todos os comerciantes de lojas de Campos do Jordão e de todas as cidades vizinhas. A você, motorista de táxi, motorista de aplicativo, que me permite estar de carona contigo, andando por estes quatro cantos da cidade e do nosso país, não é verdade? Um grande abraço a todos vocês!

Boa tarde, a você da Serra da Mantiqueira, sul de Minas, Vale do Paraíba. Um grande abraço deste locutor que vos fala, João Araújo, e almoçando com música, juntinho de você, às 12 horas e 33 minutos. Boa tarde, Brasil.

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1: 996350367. Este é o WhatsApp da Campus FM. Mande sua mensagem, participe conosco, sabe por quê? Porque hoje é um dia muito especial, é um dia muito gostoso. Além de ser quarta-feira, falei terça, né? Não, Jora, hoje é meio louco mesmo, não esquenta a cabeça com isso não, sabe? Mas hoje é quarta-feira, viu? Dia 2 de setembro, olha que maravilha, não é? Ontem foi o aniversário do Corinthians. O Coringão fez aniversário ontem, todo mundo tá feliz da vida, né? Olha que benção, mas tá perdendo o jogo pra arrebentar também, né? Oh, foi de louco. E olha, estamos aqui no nosso estúdio, três pessoas maravilhosas, sendo que duas estão aqui na frente da câmera, a outra tá ali focado em tudo que nós estamos falando. Estamos aqui com o Fernando, estamos aqui com o Douglas, olha, vamos falar de um assunto hoje maravilhoso. Você prestou atenção na música? Flores! Flores! Flores! Como é bonito ter flores, não é verdade? E hoje, flores comestíveis. Fernando, seja muito bem-vindo! E você fique à vontade para falar com os nossos ouvintes.
2: Uma boa tarde aí, João. Muito obrigado aí pelo convite. Vamos aí bater um papinho, né? Sobre flores, como usá-las, por que usá-las. Formas de produção também, bem interessante, né, João?
1: Ah, maravilhoso!
2: Estamos aí para bater um papinho aí hoje sobre esse assunto.
1: E também está aqui junto conosco o Douglas. É, você que já está na nossa live aí, você já está vendo, né? Três pessoas na frente das câmeras. É o Douglas, seja bem-vindo, meu querido.
3: Muito obrigado a todos pela disponibilidade de a gente estar aqui falando um pouco sobre o nosso trabalho aqui na cidade. E vamos lá, vamos bater um papo sobre o conceito de gastronomia com as flores comestíveis.
1: É, flores comestíveis. Almoçando com música. Vai agora agradecer a todo o pessoal aí que está ligadinho, as mensagens que já estão chegando, não é verdade? 996350367. Este é o nosso WhatsApp. Você quer saber qual flor que você tem aí no seu quintal que você pode comer? É, mande aqui a mensagem que ele vai explicar se você pode ou não, viu? É, tem tudo isso. Tem umas pessoas por aí que põem flor no prato pra comer, mas não sabe nem da onde tá vindo.
2: Então, tem que tomar cuidado.
1: Aí, meus queridos, você tem que tomar muito cuidado. E aqui nós estamos com pessoas capacitadas a te dizer tudo sobre isso. Tá bom, queridos? Almoçando com música, juntinho de você, neste momento especial. Então, você aqui, olha, 996350367, mande-se uma mensagem, participe conosco, porque Almoçando com Música volta já já com você.

0: É, meus queridos, são 12 horas e 41 minutos. É com grande satisfação, olha só, a dona Lourdes Honório está chegando em Valadares. É, governador Valadares, Minas Gerais, está na nossa live, olha só, para você ver, mandando aqui um abraço. Ah, a Jéssica Joaquim, é, muito obrigado. Ó, Cláudio Borges na nossa live, acabou de entrar. Cláudio, um abraço, meu querido. E olha só, conforme eu já falei para vocês, nós estamos aqui com a empresa, né? Que vamos falar já já, mas estamos aqui, olha, falando de flores comestíveis. Flores comestíveis? É, e esse aqui é uma pessoa capacitada para isso, que é o Fernando, o Douglas, né? E olha, eu quero falar o seguinte. Fernando, quem é Fernando?
1: Ah, vamos lá. Bom, Luiz Fernando é jordanense, sou jordanense.
0: Aí, olha, essa é uma coisa que eu não sabia, eu pensei que você era de fora, cara. Eu nunca te perguntei da Antera, não é verdade?
1: Sou jordanense mesmo, jordanense. Cresci aqui, estudei no SESI, estudei no SENAC, enquanto ainda tinha ensino médio.
0: Certo.
1: Lá atrás, enfim. Bom, basicamente sou filho da cidade, filho da dona Elisa, do seu Vicente. Meu pai foi um tanto conhecido aí na cidade, por cuidar de carros.
0: Certo.
1: Então tive a oportunidade de verdadeiramente nascer e me criar nessa cidade. Né? Apenas ao fim do ensino médio que fui tomar outros ares, fui um pouco pro Nordeste do Brasil.
0: Ok.
1: E lá no Nordeste do Brasil que eu fui ter experiência com a produção de alimentos, né?
0: Ah,
1: lá no Nordeste. É, por incrível que pareça, já era um desejo desde criança gostar de flores, gostar desse mundo de produção de alimentos.
0: Certo.
1: Foi desenvolver com meu avô, pai de minha mãe. É, então, desde criança, esse universo sempre me interessou. Mas a vida acabou me levando para outros rumos. Quando eu fui para o Nordeste, fui trabalhar com turismo, né? Trabalhar com outro universo.
0: Certo.
1: Dado momento em minha vida, parece que o que a gente gosta retorna, né? Aquilo que nos agrada, uma hora nos cobra.
0: Verdade.
1: Dia ter feito comigo não foi diferente. Aos 28 anos de idade, motivado aí por alguns probleminhas de saúde, como ansiedade crônica aí, fui encontrar no mundo da produção de alimentos uma forma de me reequilibrar, uma forma de conseguir controlar essa ansiedade exagerada. E dentro desse universo eu queria buscar uma forma de produzir alimentos que fosse um pouco mais leve, um pouco menos cansativo do que eu trato no solo, né? Do que eu trato ali em contato com o solo. Então fui no primeiro momento desenvolver hidroponia lá no Nordeste, foi um trabalho muito legal, um trabalho muito grande. Tive apoio ali de grandes instituições para isso, como Embrapa, Indagro na época, enfim, diversos órgãos ali nos apoiaram e acabamos criando uma associação em Sergipe, só alguns anos atrás. Mas quando começo a estudar sobre hidroponia, me volta a Campos do Jordão com muita força, né, João? Me volta a hidroponia muito forte pela questão da água, qualidade da água, né? Nós que passamos a estudar sobre hidroponia, temos um veículo principal que é a água mesmo, né? Então, nesse momento eu falei, poxa, minha cidade se destaca nisso, né?
0: É!
1: Hora da gente voltar pra casa.
0: É, gente, então olha só pra você ver, hein? Fernando é aqui da cidade de Campos do Jordão, não é verdade? Então você não está conversando com nenhum estranho que veio de fora, né? Para aproveitar da nossa cidade e não deixar nada. Nós estamos falando diretamente com um jordanense e almoçando com música. Vai agora para os nossos apoios culturais e eu já retorno contigo. Porque daí nós vamos saber da onde veio o Douglas. É, almoçando com música, juntinho de você, agora, às 12 horas e 45 minutos.

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0: meus queridos, é a Campus FM, agora às 12 horas e 51 minutos. Boa tarde, Brasil. Boa tarde, Marcelina, Vanessa, Vanderleia, Odair, Paulinho, Luizinho e o Dito, lá da padaria do Dito. Conhece a padaria do Dito?
1: Sim.
0: A melhor padaria, o melhor pão na chapa, eu acho que é lá naquela padaria que tem.
1: Então, eu vou experimentar esse pão na chapa.
0: Quando você for lá, tu fala, eu fiquei sabendo pelo João do Almoçando com Música, porque olha, aquela padaria tem um rebento mesmo no pão. É, o pãozinho na chapa é maravilhoso. É, meus queridos, é assim. Olha só, uma musiquinha agora. De Edith Pivetia, de tudo, não é? Para que eu então fique sabendo. É. Para que eu fique sabendo. Quem é Douglas?
2: Muito boa tarde a todos. Eu me chamo Douglas. Sou de Aracaju, Sergipe. Um destino. Amante da gastronomia e hoje aqui vivendo em Campos há mais de 9 anos, né? Vivendo aqui e explorando cada vez mais as flores comestíveis, né? Na gastronomia, com os restaurantes, estabelecimentos. E assim vamos continuando o nosso trabalho aqui na cidade.
0: Muito bem, agora eu vou fazer uma pergunta para vocês relacionado à empresa, né? Por que chegamos à conclusão de montar um local específico para que eu então produzisse as flores para alimentação? Eu não posso colher qualquer flor aí que eu possa comer?
3: Então, comer qualquer flor pode comer, né, João? Algumas uma vez só.
0: Ah, muito bem!
3: Sempre brincamos dessa forma. Bom, nós vimos aí uma carência no mercado, né, João?
0: Entendi.
3: Essa carência foi nos apresentada há quase 9 anos atrás pela doutora Roseli Neto, aqui do Senac de Campos do Jordão.
0: Certo.
3: Nós já tínhamos as nossas estufas aqui em Campos do Jordão, mas produzíamos ali a parte de, né, de folhosas, alfaces, rúcula, agrião, diversos itens.
0: Perfeito.
3: Mas nós não tivemos uma repercussão de vendas muito interessante, João.
0: E foi, é?
3: Cidade fria, né?
0: Verdade, também tem
3: comer
0: isso.
3: Comer salado o tempo inteiro, é complicado.
0: É verdade. Né?
3: Então sentimos ali uma certa resistência no mercado. E foi exatamente nesse momento que a doutora Roseli já nos acompanhava, né? Já utilizava até os nossos produtos ali dentro da unidade, nas aulas, indicando aos alunos.
0: Certo.
3: Ela nos trouxe essa sugestão. Por que não produzir flores comestíveis? Já que tinha uma necessidade de mercado e ainda muito pouco explorada. Achei aquilo ali uma boa ideia. Já gostava ali das flores desde a infância. Fui ter minha primeira estufa de flores que meu avô construiu para mim com 12 anos. Né?
0: Olha só!
3: Olha que coisa doida. Então compartilhei com Douglas, na época, com minha mãe. Bora começar essa nova jornada, vamos conhecer esse universo. Podia ter feito. Decidimos então produzir flores naquele primeiro momento por hidroponia.
0: Hidroponia.
3: Exatamente. Ali começou realmente um estudo mais específico sobre quais flores poderiam ser utilizadas, o porquê dessas flores, durabilidade, aparência, gosto, né? Então começou toda uma pesquisa que até então... eu tinha mais prazer em admirar do que verdadeiramente conhecer sobre elas. Então, a partir daquele momento, viemos realmente desbravar esse mundo das flores, suas propriedades, suas indicações. Aí começa o pontapé inicial da Gastroflowers.
0: Aí sim, aí veja só. Olha só, eu também quero mandar um grande abraço que está na nossa live, não é? O João do Açougue. João, um grande abraço, meu querido. É, o João do Açougue é uma pessoa espetacular. O cara pra cima, rapaz do céu, é. E olha só, o Luiz Acleito. Ô, Luiz Acleito da L.A. Morangos. É, vem lá de Cachoeira de Minas. Faz 30 anos que ele entrega morangos aqui em Campos do Jordão.
1: Que show.
0: Duas vezes por semana e na temporada e feriados, todos os dias.
3: Perfeito.
0: O cara traz um morango de primeiríssima qualidade. Você que ainda não conhece os morangos da L.A. 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Olha, o melhor morango que você vai degustar. Não é nem experimentar, é degustar. Porque é maravilhoso. Luiz, um grande abraço para você, meu querido, e a todos os seus clientes também, né? Então vamos lá. Aí eu vim, fiz essa plantação na base
3: Não, no primeiro momento da hidroponia.
0: Hidroponia. O que é hidroponia? Para que as pessoas que estão nos ouvindo, algumas pessoas não sabem.
3: Então vamos embora.
0: Vamos lá.
3: Hidroponia consiste em produzir alimentos utilizando a água.
0: Verdade.
3: Né? Então a base da hidroponia ela é composta por água e sais minerais. São sais minerais, né, diluídos na água que vão nutrir a planta.
0: Olha só, você viu, gente? E aí ela se torna mais saudável do que da terra?
3: Olha, tem uma coisa muito interessante. Vou falar agora a nossa linha de produção.
0: Vamos lá.
3: Durante muitos anos, dentro da hidroponia, nós pesquisamos sempre sobre a nossa linha de produção.
0: Vamos lá.
3: Durante muitos anos, dentro da hidroponia, nós pesquisamos...

0: que deu um direcionamento específico. Então ali estava o nosso conceito de produção, que desde o início foi zero agrotóxico. Então preferimos estudar a base nutricional da planta, ir devagarzinho ali desenvolvendo essa técnica, para não precisar estar colocando ali aditivos que considero negativos à saúde humana, né?
1: Tá. Aí, o Fernando, você, como é que essas flores, por exemplo, a Dona Maria, lá do Britador, ela quer obter essas flores para ela experimentar, degustar, montar na casa dela. Como é que ela faz para obter isso?
0: Primeiro eu vou dizer, aqui em Campos nós temos uma grande sorte, né?
1: Ah, é?
0: Quase todo mundo tem um quintalzinho em casa.
1: Verdade!
0: Quase todo mundo tem um quintalzinho, tem um espaçozinho ali que dá para ter suas próprias flores comestíveis em casa. Nosso clima nos permite, né? Nosso pequeno quintalzinho ali nos permite. Então, claro que se quiser buscar nossa empresa, nós estamos aqui para isso mesmo. Mas também estamos para estimular as pessoas, né? Por que não ter uma flor em casa, João?
1: Verdade!
0: Por que não ter ali um produto fresco, um produto legal para você enfeitar sua salada, decorar um prato ali num dia especial na sua casa, ou mesmo para você mesmo, né?
1: Sim.
0: Ter vontade, por que não montar uma bela apresentação ali na hora do seu almoço, da sua janta? Tendo um produto ali no teu quintal de casa.
1: Meu querido, você que está me ligando, final 2521, eu não consigo lhe atender agora neste momento, devido a estar ao vivo no ar. Então, se você puder me mandar uma mensagem, eu agradeço, tá bom, querido? Mas, do contrário, eu retorno para você assim que eu encerrar o ao vivo, tá? Por favor, Fernando, me perdoe.
0: Vamos lá. Mas todos os interessados em conhecer nossa empresa, em conhecer o nosso trabalho aí, nós somos da Gastroflowers.
1: Gastroflowers. Vamos repetir esse nome? Gastroflowers.
0: Flowers.
1: Oh.
0: Nosso Instagram, né? @gastro.flowers.
1: Muito bem.
0: Ali é o nosso contato inicial.
1: Perfeito. Por telefone, tem algum telefone ou não, Fernando?
0: Por favor, nosso telefone.
2: Eu passo, é o 12.
1: 12.
2: 98.
1: 98.
2: 820.
1: 98. 820.
2: Isso. 23. 17. Que isso é que o pessoal consegue falar comigo, né? Que geralmente estamos tendo intermediado com as pessoas aqui na cidade.
1: É, gente, olha só. Almoçando com um músico, o horário avança por demais. Já são 13 horas. Olha pra você ver. Almoçando com música vai para os apoios culturais. E eu já retorno agora, já ouvindo as mensagens, tá bom, gente? Almoçando com música volta já com você. E outra coisa, olha, você não sai daí não, sabe por quê? Muita coisa boa vai acontecer aqui ainda. Não saia, porque eu volto já contigo.

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1: Uma e um.
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1: 1:07.
2: Queridos, é 1:07. Eu, João Araújo, eu almoçando com música juntinho de vocês. Como está? Tudo bem? Boa tarde para aqueles que estão ligando o rádio agora, conectando na live, não é verdade? A todos vocês, olha só, estou eu aqui com o Fernando, o Douglas, falando sobre flores comestíveis. Olha que coisa maravilhosa. Você pegar um prato, né, lindo, maravilhoso, e aí você vem com aquelas flores maravilhosas, ah, dá um encanto todo diferente, não dá?
3: Dá finalização, né?
2: Maravilhosa. Eu já vi alguns pratos com algumas florzinhas para decoração, a ideia foi muito boa, mas a flor não estava muito boa.
3: Eita, aí é um problema.
2: Não é? E você, meu querido e minha querida, eu quero saber mais sobre isso, João. É fácil. Pega um papel, uma caneta. Ah, sabe o que que acontece com a gente? Toda vez que eu vou anotar um telefone, eu acho papel, não acho?
3: A caneta.
2: Eu acho a caneta, não acho o?
3: Papel.
2: Então vou dar um minutinho para você. Acha o papel, acha a caneta, já vou falar o telefone para você saber de tudo isso. Sabe por quê? Porque informação é algo que ninguém rouba de você. Sabia disso? Então quanto mais informações a gente tem, melhor é. Não é? Então, olha, o telefone é o 12-98803-7860. Repetindo, 12-98803-7860. Douglas, agora é com você, Douglas. Quais foram, assim... O Fernando já contou a história dele. Desde pequeno, ele já tinha uma estufa. E o que que te trouxe para perto das flores comestíveis?
4: É, no Nordeste, quando eu trabalhava, né, com empresa, eu trabalhava para outras pessoas, né? E quando a gente se conheceu, o Fernando falou assim, ah, eu trabalho com produção, então estou querendo trazer, né, já estava acontecendo esse conceito da hidroponia lá no Nordeste, sobre questão de uma solução para a produção de alimento com água, né? Que o Nordeste, em determinados lugares, tem essa dificuldade, né? E o Fernando falou, ah, eu estou trabalhando com isso, e se você também quiser, a gente quiser trabalhar junto, né, para poder trabalhar melhor sobre a hidroponia, você conhecer, também propagar a informação, levar para as escolas, para a feira também, que a gente já fazia, né, para levar o conhecimento sobre a hidroponia. E eu acabei aderindo a isso, eu falei, ah, vamos trabalhar junto, vamos levar esse conceito também para falar sobre produção de alimentos, sobre uma comida saudável, né, para poder também as pessoas levar até a feira esse conhecimento dos produtos que determinados não tinham na região e através da hidroponia começaram a ter, né, sobre a produção mesmo. E chegou até essa mudança com as flores comestíveis, né, que quando o Fernando falou, ah, vamos mudar a hidroponia, vamos agora colocar a aquaponia, né, que entrou sobre as flores comestíveis junto a isso. E está até hoje, né, graças a Deus, o trabalho cada vez mais sendo apresentado, cada vez mais a gente levando o conhecimento da finalização das flores comestíveis nos estabelecimentos, as pessoas vindo, né, querer saber mais sobre as flores, os tipos, quais que podem, quais cuidados devemos ter para poder, né, estar ingerindo as flores, e a gente vai tendo parceria com as universidades para que a gente consiga ter esse respaldo de passar essa informação de forma mais clara, para eles também nos darem apoio em cima disso, né, e a gente conseguir continuar o trabalho, levando essa credibilidade.
2: Olha que maravilha, gente, né? Então, olha quantas coisas a gente pode fazer, não é verdade? Com Sim. as flores.
4: Com certeza.
2: As flores, além de ornamentar a tua casa, deixar a sua casa muito mais bonita, seu jardim alegremente, não é verdade? Porque um jardim bem cuidado, nossa, enche os olhos da
3: flores,
2: gente.
3: Com certeza.
2: Não é verdade?
3: Com certeza.
2: Eu, quando eu falo de jardim, eu falo de Jorge.
3: Ah, maravilhoso.
2: Jorge, como é que é o nome lá do condomínio? Não, não vou falar o nome do condomínio dele, não, para não dar ibope lá pro condomínio, mas eu vou dizer assim, ó, ele fica ali perto da estação do Grande Hotel. Ele faz um jardim naquele condomínio. Jorge, um grande abraço para você, meu querido. Conheci ele, descobri que ele era jardineiro, ganhador de vários títulos e troféus.
3: Que, casa de jardim. Que coisa fantástica, que coisa bonita.
2: Ele faz de um quintalzinho o melhor local para estar.
3: Que show.
2: Não é? 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Eles não vão lá plantar flor para você não, querido. Não, de jeito nenhum. Mas você pode, com eles, conseguir as flores para você fazer uma bela decoração no seu prato.
3: Ah, dá, com certeza.
2: Não é verdade?
3: Com certeza.
2: Vocês vendem as flores também para o varejo? Agora que eu tô perguntando, depois que eu falo tudo isso, olha pra você ver.
3: Sim, sim.
2: Não é? Você vende no varejo também ou é somente para restaurantes?
3: O nosso público é direcionado, né, João? Nós, só que nós não fechamos as portas. Nós temos todo um trabalho direcionado ao comercial, a restaurantes, a hotéis, a bares, né? Porque não pode faltar mercadoria, né? Temos todo um cuidado aí para que essas flores tenham uma linda apresentação dentro desse mundo comercial. Mas também atendemos aquela pessoa que quer um dia importante, que quer uma comemoração, também atendemos. A questão é que nós temos um pedido mínimo, nós temos algumas regras ali na hora da entrega para esse produto chegar com qualidade. Nós temos todo esse cuidado, mas atendemos a todos os interessados, João.
2: Ah, olha só que coisa interessante. Então você quer montar um dia especial na sua casa, principalmente você que casou agora, viu, meu querido? Ah, você que casou faz 50 anos, do mesmo jeito.
3: Exatamente.
2: Do mesmo jeito. Ué, surpreenda o seu parceiro, a sua parceira. Monte um jantar exclusivo. Ah, eu acho tão bom isso.
3: Um bolo de aniversário bem decorado.
2: Nossa, aí olha, eu ia chegar nos doces das flores, mas tudo bem, já antecipamos. Eu lembro uma vez que eu fui pra São Paulo com a minha tia, até o seu Abi ainda era assíduo, né, vivo ainda, mexia lá com a banca dele. E nós fomos pra São Paulo, lá no AMB, fazer uma exposição de doces de Campos do Jordão, e o seu Abi foi junto. E naquela época... Eu tô falando isso, olha, 1980, tá? Ah, mais até, menos. 80, vamos falar pro 80. E o seu Abi, naquele dia, ele lançou lá no AMB a geleia de rosas.
3: Uau, olha que legal.
2: E ficou isso gravado na minha cabeça, na minha memória, até hoje, ele abrindo aquela geleia de rosas e... antes de oferecer para o público, para todos que estavam no estande, para que todos experimentassem, para poder falar pro visitante.
3: Olha que legal.
2: Achei aquilo fantástico. Então, Fernando, flores além da rosa, porque eu só sabia da rosa, tem como fazer doce com elas também, com várias ou só algumas?
3: Na verdade, esse já teve um trabalho realizado há 7, 8 anos atrás pela doutora Roseli Neto, aqui do Senac de Campos do Jordão, onde ela lançou mais de 14 produtos tendo as flores como insumo. O que eu quero dizer com isso? As flores saíram da estética, saíram ali da finalização do prato, para virar mesmo a composição de um prato. Então ela lançou sorvete, sorbet, geleia,
2: sorvete, chutney,
3: diversos itens com os alunos. Diversos itens, tendo a flor como um insumo. Foi um evento fantástico, isso há 7, 8 anos atrás. Então sim, as flores abrem muitas possibilidades. Muitas possibilidades no quesito cor, no quesito aroma, no quesito apresentação, no quesito nutrição, né? Porque alguns aditivos competem somente as flores ali. Então, nós temos um universo inteiro aí para...
2: Por exemplo, eu vou falar de uma flor, Fernando, que eu conheço ela desde criança, eu nunca comi. Eu vou ser franco e sincero pra você, eu sou meio, como é que eu posso dizer, meio cético em relação a isso. Mas me disseram que o amor perfeito se come.
3: Sim.
2: Linda aquela flor, não é?
3: Sim,
2: nossa,
3: sim,
2: e toda vez que eu vejo uma flor daquela, eu lembro de minha avó. Minha avó tinha 3 canteiros de entrada na casa dela, de amor perfeito na época, que eu nunca vi um amor perfeito tão lindo igual na casa da minha avó.
3: Então, o amor perfeito dá na nossa região pelo clima.
2: Maravilhoso, por sinal.
3: Uma flor extremamente bonita, delicada, né? Então, na hora de você estar consumindo o amor perfeito, ela tem uma pétala delicada, um aroma suave. É uma das flores mais palatáveis que a gente tem aí no mercado. E, como eu disse, Campos do Jordão tem facilidade para dar essa flor, né?
2: Justo.
1: e vamos ali para um pouco sobre o valor nutricional dela. Ela tem um poder de adstringência absurda quando consumida. Ela vem limpando todo o nosso corpo.
5: Olha que maravilha!
1: Ótima para problemas de pele, né? Porque a limpeza que ela faz no nosso corpo, ela é tão grande que chega a atingir até as camadas da pele, né?
5: E você viu como é importante a gente saber? Amor perfeito não é só o amor perfeito. A flor amor perfeito ainda cuida de você. Almoçando com música, vai ouvir uma mensagem agora.
1: Vamos lá.
5: E aí você continua logo após, ok? É, olha só, eu recebi uma mensagem agora e vamos ouvir aqui comigo, por gentileza. Cadê? Cadê? Perdi. É a Ana. A Ana tá aqui. Vamos ouvir. Ana, tudo bem com você, minha querida? Boa tarde.
6: Boa tarde, Araújo, tudo bem? Aqui é a Ana Paula da Vila Maria. Eu queria te pedir um louvor. E uma oração em nome da família, por gentileza. Eu queria dizer que a Rádio Campos FM, a melhor rádio da cidade, ofereço esse louvor a você aí da rádio e um ótimo trabalho.
5: Muito obrigado, minha querida, pra você também, tá? Então, olha só, Ana, você tá ouvindo a nossa entrevista hoje, o nosso bate-papo aqui com o Fernando e com o Douglas? Eu vou colocar a sua canção pra tocar de fundo, tá bom? Enquanto a gente vai falando sobre este assunto lindo e maravilhoso do amor perfeito, que eu não sabia que era tão boa. Sabia que a flor é linda, mas não sabia que ela era tão boa para nós. Almoçando com música, vai tocar agora Aline Barros, Creio em Ti, para a Ana Paula e todo o pessoal da família dela. Ana Paula aqui da Vila Maria.
3: Show, espetacular, legal, Ana Paula.
5: Espetacular, menina.

0: É, então, olha só. Ana Paula pediu e todos nós ouvindo junto, não é verdade? Aline Barros, creio em ti. Fernando, continuando, ela limpa o nosso corpo.
1: Exatamente. Então ela pode ser inserida ali num prato, numa salada, até mesmo num chá, numa infusão.
0: Num chá?
1: Exatamente.
0: Além... Nós estou aprendendo tanto, gente, vocês não imaginam o quanto eu estou aprendendo aqui. E você aí, está aprendendo? Olha, abre o ouvido.
1: Seja atenta. O chá ainda tem ali uma peculiaridade ainda, né? A coloração dele. Uma coloração intensa, que pode ser ou azulada, ou roxo. E se você, ao final da sua infusão, adicionar algumas gotinhas de limão, ela ainda muda de cor novamente. É muito bonito, muito agradável ao paladar. E ainda tem esse poder aí pro nosso organismo, que faz um bem imenso. Bem imenso.
0: Amor, já sei o chá que nós vamos tomar essa semana, amor. Já descobri que, ó, ele muda até de cor.
1: É isso.
0: É, muito bem. Olha só, gente, Almoçando com Música vai continuar esta bate-papo, mas após esta linda canção de Aline Barros. Almoçando com Música e você.

0: Jesus. E você, crê em Jesus? O que você tem feito da sua vida para melhorar a cada dia? Sem Deus, nada eu posso fazer. E você pode? Presta atenção. É, porque os últimos dias estão chegando. E como é que vai ser a sua apresentação diante de Deus? O que você tem feito para isso? Ah, meus queridos, esta é a grande verdade. Olha só, vamos ouvir aqui uma mensagem que acaba de chegar, vamos ouvir.
1: Boa tarde a todos os ouvintes do Almoçando com Música, com João Araújo.
0: E fala aqui o Ricardo Zanini.
1: Boa tarde, João. Gostaria de ouvir a música com Elis Regina.
0: Elis Regina.
1: Como os nossos pais.
0: Como os nossos pais.
1: Ofereço para minha esposa, Simone Zanini, para todos os ouvintes.
0: Perfeito.
1: Uma das melhores cantoras do Brasil.
0: Não tenho dúvida. Ricardo, nós vamos agora para os nossos apoios culturais e eu já retorno com você, tá bom, querido? É VaptVupt, não sai daí.

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5: 1:27.
6: É, meus queridos, é a Campus FM 104.9 com Almoçando com Música. João Araújo a falar com você. Olha só que coisa gostosa. Hoje um dia ensolarado em Campos do Jordão, não sei como está aí na sua cidade, mas ontem aqui estava o caos. Nossa, uma chuva gostosa, um vento, né? Frio, eu amo aquele tempo. Né? Todo mundo acha um caos, eu saio no caos.
7: Aproveita.
6: É. Então veja só. O Fernando, eu vou colocar também aqui para tocar essa linda canção, porque olha, Ricardo Zanin, ele sempre pede músicas assim para arrebentar mesmo, sabe? Ele é do tempo bom de música. E Elis Regina para cantar? Meu Deus do céu, é tudo de bom. Ricardo, um abraço para você, um abraço para Simone Zanin, tá bom, querido? Eu vou colocar ela para tocar aqui para você, enquanto o Fernando vai explicando para nós algo a mais sobre flores. Dois assuntos maravilhosos, música boa, Elis Regina e flores.

0: Fernando, vamos continuar então com a nossa colocação sobre as flores. Veja só, é lógico que ter uma flor de qualidade envolve-se muitas coisas. Uma delas é a produção. E a produção para uma flor comestível de alto padrão? Por que Campos do Jordão?
1: Bom, vamos lá, né? Para conseguirmos fazer essa mercadoria de altíssima qualidade, nós precisamos unir um tanto de fatores.
0: Certo.
1: Primeiro, é pessoas competentes dentro da área. Nós temos apoio da Embrapa Tabuleiros, temos apoio da Embrapa Tabuleiros Costeiros através do Dr. Paulo Carneiro.
0: Certo.
1: Nos dando todo o direcionamento sobre a companhia. Nós temos a USP, né, através do Dr. Bruno Cerosi, estudando e produzindo a ração dos nossos peixes. Nós tivemos desde o início a doutora Roseli Neto, nossa grande entusiasta aqui do Senac de Campos do
0: Jordão,
1: nos dando esse apoio. Tudo isso porque a nossa grande preocupação, se nós íamos trabalhar com um produto de finalização de pratos, nós queríamos ali uma beleza plena. Então isso envolve o cultivo protegido, isso envolve a técnica que nós escolhemos. Nós saímos de hidroponia e galgamos para aquaponia. Por que fizemos nessa mudança? Porque estamos em Campos do Jordão, né? Uma região tão importante, berço de águas no Brasil.
0: Verdade.
1: Berço de águas muito importantes, de valor inestimável, de uma qualidade ímpar. Então saímos da hidroponia e galgamos para aquaponia, justamente para poder preservar esse meio ambiente que temos em Campos do Jordão. E isso também reverte na qualidade das nossas flores.
0: Muito bom.
1: Todo bom plantio vai ter uma boa colheita, né? Então, a partir do momento que nós preservamos ainda mais a água, reduzimos ainda mais os danos ambientais, isso reflete na qualidade do nosso produto. E a água de Campos do Jordão, né, voltando a esse tema, né, dentro da hidroponia, dentro da aquaponia, esse tema é muito importante. Não temos no Brasil uma água semelhante a essa região da Mantiqueira. Essa água é a base de toda a nossa produção. Ali começa um bom contato com o peixe que vive nessas águas, as bactérias que vão se desenvolver para poder gerar o alimento da planta, e a planta absorvendo isso, um ótimo pH, uma água equilibrada. E nós jordanenses temos esse benefício, né?
0: Justamente, nossa casa, né? Justamente.
1: Não é só a planta que tem esse benefício, não. Nós aqui já vivemos isso, né?
0: Sim.
1: Então, já que vivemos isso, uma das grandes preocupações da nossa empresa foi justamente respeitar esse meio. Nossa produção, como eu disse, está em cima de nascentes d'água, né? Próximos. Então, nós não podíamos devolver água de solução nutritiva no solo. Hoje, a água do peixe não tem problema nenhum. A água do peixe não é maléfica ao solo, não prejudica em nada. Então, damos uma boa vida à planta, damos uma boa vida ao peixe e respeitamos o meio ambiente. O resultado disso é um produto que hoje está aí batendo os melhores restaurantes de São Paulo.
0: Olha para você ver, qualidade não é só aquilo que você vê. Você vê aqui, a qualidade começa lá na produção. Porque se você produz algo lindo, mas não cultivando corretamente, não é tão prazeroso.
1: Exatamente. E hoje nós estamos no século XXI, né? Precisamos ter consciência ambiental.
0: Precisamos
1: ter consciência ambiental. Então não basta produzir um produto bonito, um produto legal. A sua empresa tem que respeitar o meio ambiente. E não é só porque temos uma água diferenciada, não. Temos que respeitar o meio ambiente pelo todo. Nós vivemos aqui, né?
0: Verdade. Esse é o mais importante. Vivemos aqui. E você que vive aqui em Campos do Jordão, deixa eu falar uma coisa pra você, ó. Com todo carinho, com muito amor, respeito, educação pra você. Gente, olha, o lixeiro passa na sua rua na segunda-feira, coloca o lixo na segunda-feira. Não coloca o lixo no sábado de tarde, não, depois que o lixeiro passou de manhã, porque ele vai ficar o tempo todo lá. Sabe o que vai acontecer? O cachorro vai lá rasgar o lixo, o rato vai lá mexer no lixo, o mosquito vai lá mexer naquele lixo, e sabe o que vai acontecer? Ele volta pra dentro da tua casa com a mosca. Não, sabe, gente, eu fico revoltado da vida. Eu moro lá na rua José Anselmo da Silva. Eu moro na José Anselmo da Silva. E é incrível, o lixeiro passa às 8h45, 9 horas. Quando dá 10 horas, o lixeiro tá cheio. E o lixo vai ficar lá um dia e meio, praticamente, por que o lixeiro vai lá pegar de novo.
2: Então, gente, presta atenção. Vou colocar um cartazinho. Já falei que eu vou mandar fazer um cartazinho. Dia e hora que o lixeiro está passando. Quando ele não estiver, por favor, guarde o lixo na sua casa. Porque a gente que é dono do lixo.
1: Sim.
2: Eu sou o dono do lixo que eu produzo. Então, eu não posso jogar na frente da casa dos outros.
1: É verdade.
2: E aí, sabe o que mais que acontece, Fernando? Quase todos os dias eu tenho que levantar mais cedo. Porque eu sei que vou ter que varrer a porta da minha casa. Que o lixo...
1: Está espalhado.
2: Pá! E o coitado cachorro tem culpa?
1: Não.
2: Não tem culpa. Tem culpa o dono que deixa ele ir pra rua.
1: Pode mais fácil educar o dono do que o cachorro, né?
0: Almoçando com música é assim com você. Tem hora que eu falo algumas coisas que vocês não gostam, não é verdade? Mas eu quero mandar um grande abraço, um abraço especial para a menina que começou ontem com o nosso programa. Retomamos, né? O Paquera da Campus. Das 8 às 23 horas, músicas românticas, gostosas de ouvir, e detalhe, ela é cupido.
3: Ah, que legal.
2: Ah, tá arrumando namorado pra um monte de gente, já começou ontem. Ah, foi de louco. É,
0: a Carol Matos, veio somar conosco aqui na equipe, não é verdade? E Carol, um grande abraço pra você, viu, querida? Tudo de bom, e sabe que pode contar conosco, não é verdade? E olha, eu também quero mandar um grande abraço a todos vocês que estão dando mensagem aqui pra nós, né? São 13 horas e 35 minutos. Como você sabe, nós temos mais 4 minutos de programação para então a finalização do nosso programa. E falta só 4 minutos, Fernando. Então eu vou agora deixar você fazer as suas considerações finais nesses 4 minutos que você tem conosco, não é verdade? Tanto você, o Douglas, se vocês quiserem colocar mais um assunto que seja assim, como é que eu posso dizer, importante nesta gama de produção de flores comestíveis, você fique à vontade, por favor.
1: Bom, primeiro fazer um convite aos interessados, entrar em contato aí com a gente ou pelo Instagram.
0: No 12 98803 7860.
1: Então, se desejar alguma informação, qualquer coisa, estamos aí à disposição. Também quero falar aí para quem está nos ouvindo que temos diversas flores aí bem típicas em Campos do Jordão que dá pra gente colocar aí na nossa alimentação. A exemplo de dente de leão, que a gente encontra aí.
0: Dente de leão.
1: Todos.
3: De leão.
0: Ah, tá.
1: O dente também.
3: O dente amarelinho, também.
1: Né? Que é tipo
0: amarelinho, é punk, amarelinho, justo.
3: Isso. Ele seria punk também.
1: Ele é uma punk, dá pra se consumir também. E a gente encontra com facilidade em Campos. Temos também aqui em Campos o brinco de princesa, que dá no mato.
2: E verdade, eu tenho lá em casa.
1: Então, ó, o brinco de
2: brinco
1: princesa.
2: De princesa.
1: Uma
2: dá pra fazer
1: flor
2: o que com ele?
1: Super bonita, dá pra enfeitar uma salada, enfeitar um prato quente, que ela é resistente.
2: Ah.
1: Então vamos, dá pra todo mundo aí aproveitar também, é típico da nossa região. Temos também aquela orquidiazinha do mato, que dá aqui em Campos, uma amarelinha.
3: A tritônia, né?
1: A tritônia também dá bastante.
3: Uma orquídea da Mantiqueira.
1: Então, deu vontade de fazer um momento especial, sabe que dá pra gente buscar aqui em Campos, que a gente encontra essas flores com facilidade. Agora, se desejarem um atendimento, uma coisa também especializada, tô sem tempo de dar uma volta pela cidade e colher umas florzinhas, pode nos procurar, que vai ser um prazer imenso aí poder atendê-los e tornar aí um momento de refeição, um momento aí de confraternização ainda mais alegre, ainda mais colorido. Vai ser um prazer ter nossas flores aí com vocês, tá certo?
0: E o Douglas, meu querido, o que que você tem a falar para nós agora nessas suas considerações finais?
3: Agradecer a vocês pela oportunidade da gente estar aqui falando sobre o nosso trabalho, né, tanto a Campos FM quanto a você, João, e agradecer também aos nossos parceiros, tanto aqui em Campos quanto em São Paulo, por acreditarem no nosso trabalho, e a nossa equipe, né, que está lá na fazenda, que está sempre nos apoiando, a gente sempre junto, ali vendo formas de sempre estar melhorando e sempre buscando a beleza para a identidade floral de todos os estabelecimentos. Agradecer mesmo, muito obrigado pela oportunidade.
0: É, gente, é isso. Você sabia que tudo pode melhorar? E se você tem flor ainda no seu mato, ah, mas que maravilha, dava pra você, sabe fazer o quê? Esta semana mesmo, arrumar umas flores lindas, chamar a esposa, namorado, namorado ou esposo, e fazer uma noite especial.
1: É isso.
0: Mas setembro tá chegando, primavera tá chegando, tudo a ver com esta conversa que tivemos hoje. Flores ao campo,
2: as flores na mesa, para que você vá dormir nas flores. Olha que maravilha. Almoçando com música vai dizer para você o seguinte: são 13 horas e 39 minutos. Nós vamos então aos nossos apoios culturais e eu já retorno para então fazermos a meditação da palavra do Senhor. Obrigado! Obrigado a cada um de vocês que me mandaram mensagem. Obrigado. Ana Maria, me perdoe, Ana Maria, Lúcia Maria, Claudina, a Érica. A Érica, o Pedro, a Lúcia Maria. Lúcia Maria, olha, amanhã eu vou tocar a música de todos vocês, porque Almoçando com Música vai agora para os apoios culturais e eu volto para a meditação da palavra do Senhor. Volto já contigo.

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e almoçando com música, juntinho de você, muito obrigado. Obrigado a cada um de vocês que me mandaram mensagem e estão aqui juntinho de nós, né? Obrigado a todos vocês que estão aí visualizando a nossa live, muito agradecido pela atenção de todos vocês. E você que está aí com sua Bíblia próximo de ti, gostaria que você então apanhasse sua Bíblia e abrisse comigo lá em João 3, no seu versículo 16. João 3, versículo 16.

meus queridos, aqui na Bíblia, na minha Bíblia e na sua Bíblia, com certeza está escrito a mesma coisa. Por isso que eu lhe peço para que você sempre esteja com a sua Bíblia para conferir a leitura, não é verdade? E ela diz para mim aqui o seguinte: porque Deus amou o mundo de tal maneira... que deu o seu Filho unigênito, para que todos aqueles que nele crê não pereça, mas tenha a vida eterna. E aí, meu filho, minha querida, meu querido, mais à frente, está escrito lá em João 10, no seu versículo 9, ele diz assim para mim e para você: eu sou a porta, se alguém entrar por mim, salvar-se-á, entrará e sairá, e achará grandes pastagens. O que que Deus está querendo falar para mim e para você neste momento, querido? Ele está querendo dizer o seguinte: que as flores estão aí, são lindas, tudo foi criado por Ele, mas você é o ser mais importante que Ele criou, porque Ele nos criou à imagem e semelhança dEle. E não fazendo só a imagem e semelhança de Cristo, Ele ainda enviou o seu Filho para morrer na cruz por mim e por você, para te dar uma vida plena. E o que você está fazendo com isso? Será que você hoje está conectado a Deus da mesma forma que o seu celular está conectado à internet? Será que você dá ao valor a Deus da mesma forma que você dá ao valor à sua internet no seu celular? Eu conheço pessoas que quando está sem internet viram o cão. Mas e quando está sem Deus? O que que você faz? Há momento para refazer uma grande reflexão, queridos. Porque Deus dá a mim e a você tudo de bom. E posso te provar. Você não está acordado, vivo, com os olhos abertos, enxergando essa beleza que Ele lhe fez? Você não saiu pela rua? Quantos gostaria de estar fazendo o que você está fazendo e Ele não consegue, porque Ele está lá no hospital, não pode sair de casa? Quantas pessoas você pode olhar para trás e verificar que você está bem melhor do que elas? Então vamos acordar para a vida. Hoje é apenas quarta-feira. O final de semana está chegando. O que que eu quero para a minha vida? Vamos orar? Pai, em nome do Senhor Jesus Cristo, Deus, a Ti eu lhe peço, Deus, que o Senhor abra as janelas do céu. Derrame sobre cada um de nós, ó Pai, a bênção que o Senhor tem para nós. Que o Senhor nos unja, nos capacite, Senhor, a enfrentar o mundo, mas não ser compactuado com o mundo, ó Pai. Que nós possamos, ó Papai, entregar o melhor de cada um de nós. Que o Senhor venha nos alinhar, que o Senhor venha nos purificar e que o Senhor nos faça cada dia melhor do que ontem. Porque o Senhor nos ensinou: amai o próximo como a si mesmo. Nos ensine isso a cada dia mais, Deus. Porque agora, Papai, eu lhe peço por esses nomes que aqui estão, Senhor Deus. Pessoas que ligam pedindo oração e o Senhor sabe o que cada uma delas precisa. Que o Senhor agora, Deus, abra as janelas do céu e derrame cura sobre aqueles que precisam de cura. Que o Senhor aviva, Senhor Deus, aquele que precisa ser avivado. E que o Senhor dê discernimento da palavra, ó Pai, para aquele que precisa do discernimento. Por isso, Deus, eu declaro o dia de hoje abençoado, a noite de hoje completa pelo Senhor, e que todos nós, a irmos a descansar, tenhamos, ó Pai, um descanso bom, para que amanhã, quando eu acorde diferente de hoje, com desejo de agradar alguém, com vontade de fazer o melhor para o próximo, em nome de Jesus. Amém? Amém, aleluia, glória a Deus. É, chegamos ao final do Almoçando com Música. E coladinho com o João Araújo, vem quem? Vem Cláudio Borges, com o show da tarde pra você. Músicas alegres e festivas, músicas para deixar você feliz a tarde toda. E eu digo pra você, se assim Deus permitir, amanhã, juntos, estaremos. E eu quero agradecer
a todos vocês que juntos estávamos até agora. E não esqueça, 12-988-03-7863 é o telefone das flores mais bonitas que você vai poder um dia ver e saborear. Não perca tempo. Até amanhã. Tchau, tchau.

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O amor está no ar. Às 2:13, 2:13. Alô, você! Alô, meu amigo, minha amiga, meu irmão, minha irmã. Alô, vovô, alô, vovó! Onde quer que você esteja, em casa, na rua, no trabalho, no automóvel, levando a gente de carona. Muito obrigado, viu, pelo carinho da sua audiência, pela sintonia, pela preferência. Depois dele, João Araújo, Almoçando com Música. Programaço, né? Eita, programa gostoso demais. Agora, eu e você vamos juntinhos até às 16h. Nessa tarde super, super gostosa de sol aqui no alto da Serra da Mandiqueira, Campos do Jordão, a cidade mais alta do Brasil. Hoje, 2 de setembro de 2026. Como é que você está nessa tarde, hein? Espero que esteja tudo bem. Melhor agora, curtindo aqui a nossa programação juntinho comigo, juntinho com a gente na melhor. 12996350367 é o Campus App, o WhatsApp da Campus FM, para você participar juntinho com a gente. 14h14 agora, começando muito bem com Bruno e Marrone. Ai, que vontade, ai, que vontade que dá. 14h14 agora. Boa tarde, Campos.

agora são 2:17 em Campos do Jordão, 2:17. Já estamos de volta aqui no Showzão da Tarde, eu e você juntinhos até as 4 horas da tarde, quando chegou o Sidney Silva e a Super Tarde também. Depois ele comanda a Geração Sertaneja.

0: É, agora são 2:19 em Campos do Jordão, 2:19. E o Vinícius, né, nosso novo colega, companheiro aqui de rádio, tá comigo, tá com a gente aqui nos estúdios da Campos FM para fazer aí, dar uma boa tarde aos ouvintes do Showzão da Tarde, né? E também para fazer uma chamada aí do dia 5 de setembro agora. Aliás, hoje é aniversário do patrão, é hoje, né? Hoje é aniversário dele, né, Vinícius? Boa tarde.
1: Boa tarde, Cláudio. Boa tarde a todos os ouvintes do Show da Tarde. Tamo por aqui. Hoje é aniversário do Cecinho, o patrão da Arena. Isso. Tá completando mais um ano de vida.
0: 24? Não, tô brincando. 25.
1: 25.
0: 25 anos.
1: É, já passou dos 24,
0: já passou,
1: tá no 25.
0: Já passou dos 24.
1: Cada ano mais velho.
0: É verdade, graças
1: a Deus. E a festa do aniversário do patrão vai ser no Arena. No o Arena Campos, dia 5 de setembro, neste sábado.
0: Maravilha.
1: Neste sábado tem Anderson Brasil e Orlando dos Teclados.
0: Rapaz, vai ser bom demais, hein?
1: Nossa.
0: Olha, festa em dose dupla, Anderson
1: não,
0: Brasil
1: quem
0: e
1: não
0: Orlando
1: for,
0: dos Teclados.
1: Quem não for vai perder.
0: Vai perder. Não, mas
1: vai perder.
0: Vai estar todo mundo lá pra comemorar, pra dar aquele abraço forte aí no Cicinho e comemorar dentro dessa super festa. Festa de aniversário do patrão do Cicinho, patrão do Arena, nesse sabadão, dia 5 de setembro, a partir das 22 horas, no Arena Campo Jordão. Anderson Brasil e Orlando dos Teclados.
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0: Oh, que maravilha.
1: Coisa boa, né?
0: Bom demais.
1: Pra não perder o aniversário do patrão.
0: Só a Campos FM pra fazer isso por você. Então participou da programação da Campos FM, tem lista VIP
1: tem
0: até meia-noite.
1: Tem lista VIP até meia-noite.
0: Bom demais. Então bom participe demais aqui junto com a gente, que aí você entra na faixa, hein? Gostoso demais. Anderson Brasil, Orlando dos Teclados, no aniversário do Sucinho, festa de aniversário do patrão, no Arena Campos, dia 5 de setembro, sábado, às 22 horas. O Arena, que fica na Avenida Frei Orestes Girardi, 1849, em Abernésia.
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0: Sempre junto de você. Obrigado, Vinícius. Sucesso pra você aqui na Campos FM, tá bom?
1: Boa tarde pra todos vocês.
0: Valeu, brigadão. São 2:21, rápido intervalo, mensagem dos nossos apoiadores, já eu volto.

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Agora, 2:27 em Campos do Jordão, 2:27. Solzão da tarde, vocês juntinhos até às 16, até às 4 horas, com muita alegria.

0: com a gente. Além do Cicim, hoje é aniversário da Dalessandra Vitor, Natália Evangelista, Léo Elaine, Andréia Benites, filha do comunicador J.M. Benites, que fez sucesso muito tempo aqui na extinta Rádio Campos do Jordão aí, né? Elis Luz também está fazendo aniversário hoje, Samuel Ferreira, Maria Laura, Diana Cristina, Guga Câmara, Ju Castagnoli, Vani Silva, Luiz Paulo, Lúcia Melo. Parabéns, parabéns a todos os aniversariantes do dia. Parabéns, Cicinho, 25 anos hoje, hein? Que essa data se reproduza aí por muitos e muitos anos. Com muita saúde, paz, amor, harmonia, prosperidade, tudo de bom pro Cicinho e para todos os aniversariantes do dia. Seu nome não está aqui na nossa agenda de aniversariantes, não, e você está fazendo aniversário hoje também? Vai também nosso abraço, nosso carinho, nossa amizade. Desejo de toda a felicidade do mundo para você. Parabéns! Apagando as velinhas e acendendo as esperanças de um novo ano de vida repleto de realizações. Parabéns para todos vocês! Parabéns aí, Cicinho!
1: Parabéns, parabéns, parabéns para você!
0: Parabéns, parabéns pro Cicinho, parabéns a todos os aniversariantes do dia hoje. Agora são 2:30, 2:30. Hoje é dia de muita alegria. Homenagem aos aniversariantes do dia.

0: às 2h35, 2h35, a maior festa do rádio, Solzão da Tarde, até às 4h. Tá rolando, e vai rolar a festa. 12996350367, Campus Zap.
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0: Já que eu falei Zat, um abraço pra todos lá do Zat. Também sempre junto com a gente, né?
2: Segura, chama!
0: Marília Mendonça, Leão, Decretos Reais, boa tarde.

às 2h41. Olha onde eu tô, olha onde eu tô. Tô aqui, ó, na Campus FM 104.9. Ele queria fazer eu mudar. Ana Castela, olha onde eu tô. Antes teve Marília Mendonça, Leão. Encerrando mais uma super sequência na melhor. Showzão da tarde. Pouco papo e muito som. Rápido intervalo, mensagem dos nossos apoiadores culturais. Já já tem muito mais música boa na melhor. Olha onde eu tô, olha onde eu tô. 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
12: 2:50 em Campos do Jordão, 2:50, 10 minutos faltando para as 3 horas da tarde.
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1: Agora 2:52, 2:52. Participação no WhatsApp da Campos FM, Campos App. WhatsApp que mais recebe mensagens aqui em Campos do Jordão. Vamos conferir quem conversa comigo agora. Oi, Maria José, Vila Santo Antônio.
2: Boa tarde, Cláudio.
1: Boa
2: gostaria
1: tarde.
2: De ouvir uma música, Nayara Azevedo. Sou foda. Ofereço para vocês aí da rádio também, para todos os ouvintes. Tenha uma ótima tarde.
1: Legal, querida. Obrigado pela participação, uma ótima tarde para você. No nosso programa, você sabe, nós temos o quadro Dose Dupla. São duas músicas na sequência que tem que ter a ver, alguma coisa tem a ver uma música com a outra. Pode ser duas músicas do mesmo cantor, pode ser duas músicas, a mesma música interpretada por dois artistas diferentes em duas versões, pode ser uma versão internacional e uma nacional da mesma música, pode ser uma música, duas músicas diferentes, mas que tem o mesmo nome. Elas têm que ter algo em comum entre uma e outra. Você pediu Nayara Azevedo, Sou Foda, mas antes eu vou tocar Calcinha Preta, também com o mesmo nome, né? Primeiro Calcinha Preta e depois a Nayara Azevedo dando a resposta para Calcinha Preta. Vamos lá? Dose Dupla no Show da Tarde.

0: às 2h59. 2h59. Dose dupla no show da tarde. Maiara Azevedo. Antes Calcinha Preta. Sou foda. Encerrando a primeira hora do show. Passa rápido demais, né? Voa jato. Uma hora já foi embora, gente. Mas tem mais uma hora pra gente ficar juntinhos. Até as 4 horas da tarde. Vamos pro intervalo. Terminando a primeira hora. Já já eu volto abrindo a segunda hora do show. Continue ligado, continue ligada. 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
1: Às 3:07, 23:07, voltamos. Abrindo a segunda e última, última hora do show da tarde, rapidinho, né? Corre, show. Tá bom, né? Dizem que o que é bom dura pouco. Muito boa tarde a você, meu amigo, minha amiga, meu irmão, minha irmã. Alô, vovô, alô, vovó. Onde quer que você esteja, obrigado pelo carinho da audiência. Obrigado a você que está comigo desde as 2. Obrigado a você que chegou agora. É muita gente ouvindo a gente. Obrigado, viu, gente? Vocês são demais. Às 3:08.

0: Ela falou que era pra ir, mas não era, né? É, vai lá, pra você ver. Vai lá que você me paga. Ele foi, aí...
1: Eu falei, vai lá.
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0: Às 3h10, 3h10. Participação da Ana Corintiana Bacana. Oi, Ana.
4: Gustavo Lima, televisor. Para a Corina Cícero, para a Luísa, Nair, para a Zaltina, para a Cris, para a Ana do Britador, para todo mundo que gosta muito. E para a Nair do Britador também. Tô ligadinho, ouvindo o programa. Vai para o Valtinho também da Biblioteca.

Oi, Cláudio. Boa tarde, tudo bem? Cláudio, toca uma música do Raça Negra para mim, por favor. Eu quero mandar para Nair, para Exaltina, para Ana Bacana, para o Dinho, para Andréia. E também quero mandar para Benedita Marques, tá? E para o pessoal lá do Zat e para você e todos da família, tá bom, Cláudio? Um abraço, obrigada, viu? Ótima tarde.

Valeu, Roberto Carlos Especial. Detalhes. E a última de hoje, Luz Divina, eu atendo o Celso. Ele oferece para todos os amigos e amigas lá da CEA. Obrigado, amigão Celso. Encerrando o showzão da tarde, Roberto Carlos, Luz Divina.

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2: 4:05.
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Muito bem, 4:08, tudo bem, amigos e amigas ouvintes? Está aqui chegando o seu amigo comunicador Sidney Silva para te fazer a companhia. É um prazer enorme estar junto com você e também saber que você está aí ligado, ligada, curtindo nesta quarta-feira, dia 2 de setembro. Você que faz aniversário hoje, parabéns, saúde, felicidades, muitos anos de vida. Muita paz, muita luz, muita alegria, muito sucesso, muitas conquistas, que os sonhos se realizem. Deus abençoe a todos vocês aniversariantes, Deus abençoe também a todos nós. E aqui mais um programa Super Tarde começando para a gente curtir sucessos nacionais e internacionais do presente e do passado. Vamos até às 5 da tarde e também das 5 da tarde até às 7 da noite. Não percam comigo mais um Geração Sertaneja. E você ligando, interagindo, participando comigo aqui no 996-350367, o canal A Linha do Seu Sucesso, da sua participação, da sua emoção. Vem comigo, vem com a gente, vem ser feliz, vem. Hoje eu começo com Dilcinho. 12 horas, super tarde.

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Sunday Bloody Sunday, você curtiu aí com a banda U2. Também você curtiu Kaoma Lambada. Agora 4h21, vou chamar um intervalinho, já eu volto com muito mais da boa música nacional e internacional. 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

bem, agora são 4h28 e você continua muito bem ligado, ligada, curtindo aqui a melhor programação do seu rádio com Sidney Silva no Super Tarde. Bem-vindos à nossa programação. 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Um abraço também para nossa amiga Sônia, lá em Pindamonhangaba, ouvindo a gente. Alô Sônia, maridão Antônio, alô Antônio. Alô Sônia, obrigadão pela audiência, pela companhia aí, tá bom? Também curtindo a gente o nosso amigo lá, o Everson, né? Um abraço pro Everson, pra Rita, pra Maria Alícia, pro Gael, também pra Dona Maria Penha, né, na audiência, curtindo. E também pra Márcia, né? Filho da Sônia, alô Márcia, e a filha Isabela, alô Isabela, brigadão pelo carinho de todos aí, tá bom? Um abraço também pra nossa amiga Diva, né? Não perde um programa, alô Diva, a Vera e a Regina, um abração para todos da família aí, brigadão pelo carinho. Agora 4h31, quem chega para cantar pra gente com seu romantismo?

Making Love Out of Nothing at All, você curtiu aí com Air Supply, super romântica, tocando fundo os corações apaixonados, fazendo você relembrar grandes momentos que marcaram época, momentos de amor, de carinho, de saudade, de fortes emoções. São 4h40 agora, vou chamar aqui o intervalinho e já eu volto com muito mais da boa música nacional e internacional. 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
1: Tudo bem, já estamos de volta, agora são 4h45, hein? Faltando 15 minutinhos para 5 da tarde. Já, 5 horas da tarde, tem o Geração Sertaneja comigo também, não percam.

É isso aí, gente. Então, dia 5 de setembro, sábado que vem, tem a festa de aniversário do patrão, hein? Lá no Arena. Teremos lá aquele baile especial com Anderson Brasil e também Orlando dos Teclados. Aniversário do patrão, é aniversário do Cicinho. Você não pode perder, no Arena Campos do Jordão, em Vila Bernécia.

Convido a gente também a nossa amiga Viviane. Não, Viviane, obrigadão pela audiência, pela companhia aqui, minha amiga. Um abraço pra você e toda a família aí curtindo. Também ligado comigo a Solange, lá nas Irmãs Beneditinas. Alô, Solange. E a sua amiga também, a Roseli. Alô, Roseli. Ela que mora no bairro da Campista. Um abraço pra todos da Campista lá curtindo. Também o Carlos, né, o marido da Roseli, lá curtindo, as filhas. Grande abraço a todos aí. E também lá está nosso amigo Ró, né? Alô, Ró da Campista, o Ró Cowboy. Obrigadão pela audiência, pela companhia aqui, meu amigo. 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Um abraço pra dona Iula, também ligado com ele. Alô, Iula, na Vila do Bié, curtindo. Alô, Iula, tia da Márcia, né? Alô, Márcia, alô, Iula, a dona Helena, a Lucimara, também a Neia, seu Reis, um abração pra todos aí, tá bom? Obrigadão pelo carinho, pela companhia. Alô, Matilde, alô, Ana Maria de Souza, alô, Cris, fiquem ligadas, logo mais eu atendo vocês, tá bom? Obrigadão pela audiência, pela participação. E a gente continua com o sucesso agora pintando aqui, Túlio Milionário. Casca de Bala, Super Tarde.

Muito bem, você curtiu o som de Alok, com a participação de Bruno Martini e Marco Ziba, Riarminal. Aliás, o Alok que estará tocando lá no Rock in Rio, né? Aqui no Brasil, né? Que vai acontecer em breve. Agora são 5 horas pontualmente em Campos do Jordão. Antes também você curtiu o som da Criminog, Give Me Just a Little More Time. São 5 horas e 1 minuto, 5 e 1, a hora certinha. E a nossa amiga Graça, né, a presidente aqui da Campos FM, e o Cícero, diretor aqui da Campos FM, estão convidando a todos para, portanto, curtir o baile especial que estará acontecendo lá no Arena Campos do Jordão, em Vila Benécia, tá bom? Agora dia 5 de setembro, sábado que vem, onde teremos a festa de aniversário do patrão, hein? É aniversário do Cicinho, parabéns Cicinho, você não pode perder. E para agitar a galera lá, Anderson Brasil e Orlando dos Teclados, não percam, meus amigos. É dia 5, sábado que vem, no Arena Campos do Jordão. E por aqui a gente vai encerrando então o nosso programa Super Tarde, que volta amanhã comigo, se Deus quiser, a partir das 4 horas da tarde, né? Pra gente curtir sucessos nacionais e internacionais. Tá certo? E obrigado pelo carinho de vocês aqui com o programa Super Tarde. E fiquem ligados que já eu volto na sequência apresentando Geração Sertaneja. E vamos até às 7 da noite. 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E até já.

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1: Opa, 5:08, já estou de volta aqui com vocês então. Alô, alô, muito boa tarde, compadre, comadre, rapaziada, moçada, criançada, mulherada, gente amiga, gente boa do meu coração. E aqui começando mais um Geração Sertaneja com Sidney Silva. É um prazer enorme estar junto com você e também saber que você está aí ligado, ligada, curtindo Geração comigo, também nesta quarta-feira, dia 2 de setembro.
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1: E olha quem faz aniversário hoje, dia 2. Aniversariando hoje, dia 2, é o Anderson Marcelo, parabéns, Anderson. Também hoje quem faz aniversário, Adélia Batista da Silva, parabéns, Adélia. Também a Maria Tavares de Siqueira Silva, parabéns, Maria Tavares da Vila Santo Antônio. Também o Kleber de Melo, da Bola Veículos, parabéns, Kleber. Também a Daiane Cristina, parabéns, Daiane. Parabéns a todos vocês que também fazem aniversário hoje. Saúde, felicidade, muitos anos de vida, muita paz, muita luz, muita alegria, muito sucesso e muitas conquistas. Que os sonhos se realizem. Deus abençoe a todos vocês, aniversariantes. Deus abençoe também a todos nós. E você ligando, interagindo, participando comigo aqui no 996-350367. O canal A Linha do Seu Sucesso, da sua participação, da sua emoção. E vamos que vamos com a galera que eu amo. Simbora, simbora, simbora. Agora são 5:10 para começar o programa de hoje, então. Eu vou atender a participação da ouvinte Matilde, lá do bairro do Monte Carlo. Tudo bem? Boa tarde.
3: Boa tarde, sim. Tudo bem? Roberto, papai, minha muda, o Chico Rei Panarim Prisioneiro. Um abraço, fica com Deus. Tchau.
1: Fica com Deus você também. Grande abraço a você e a todos aí do Monte Carlo. Ok, minha amiga Matilde. Vamos nessa, então, começando com o modão aí do Chico Rei Paraná, Canarinho Prisioneiro. Simbora, simbora. Vamos que vamos.

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Aí você curtiu então Gustavo Lima, Vagabundo. Antes foi o Rick Renner, Nostro Pica Mas Não Cai. É isso aí, são 5h21, vou chamar aqui o intervalinho. Fiquem ligados que já volto então, trazendo muito mais sucessos da boa moda sertaneja. Boa tarde, geração.

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6: Agora são 5h26 aqui na Campus FM, o sucesso da cidade. Todo mundo ligado, hein? Curtindo, participando, bom demais. É muita gente ouvindo a gente em Campos do Jordão e toda a região. Gostoso demais, vamos que vamos. Um abraço também para as meninas lá do Pesqueiro Sol Nascente, no bairro Paio Velho, hein? Ela está, nossa amiga Angélica, alô Angélica também. A Diná, alô Diná. A Emily, alô Emily. Bom trabalho para vocês. Obrigadão pela audiência, pela companhia, tá certo? 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

0: Mais uma vez lembrando que você não pode perder a festa de aniversário do patrão lá no Arena, aniversário do Cicinho, com Anderson Brasil e Orlando dos Teclados, fazendo aquele bailão gostoso, especial para vocês, tá certo? É sábado que vem, dia 5 de setembro, no Arena Campos do Jordão, imperdível. Um abraço pra Luísa, também ligado comigo. Alô, Luísa, lá do Ouro do Elefante, meu maridão Paulo Márcio. Ela também está curtindo a gente, a Poliana e a Jaque no Bar das Meninas. Alô, Poliana, alô, Jaque. Grande abraço, minhas amigas. Também lá no Morro do Elefante está o nosso amigo Adilson, corintiano, né? Alô, Adilson e a esposa, ligados, grande abraço. Um abraço também para o Zezinho Anacleto e a sua esposa Vilma lá no Capivari. Alô, Zezinho, alô, Vilma. Também a Helena está lá ligada no Capivari, né? Alô, Helena, a Maria, a filha André, alô, Maria. Um abraço também para a Beth lá no Vila Inglesa. É irmã da Luísa, alô Bete, um abração pra você e família, curtindo, tá bom? Também, na Vila Inglesa está o nosso amigo, o Claudinei, a esposa Leninha, alô Leninha, alô Claudinei, está lá também o conhecido Montanha, alô Montanha e família, e também o Pedro Caboclinho e a sua esposa Rosângela, alô Caboclinho, um abração pra todos aí da Vila Inglesa, um ótimo fim de tarde pra vocês aí, tá bom? É ótimo fim de tarde para todos os ouvintes, ótima noite também que está chegando pela frente. Bem-vindo sempre à nossa programação, caros amigos e amigas ouvintes. E agora eu vou atender aqui a participação da ouvinte Cris, lá do CDHU, da Vila Albertina. Alô Cris, tudo bem com você?
1: Seu tudo bem? Aqui é a Cris CDHU. Toca uma música pra mim do Sertão em Chororó, Evidência, por favor.
0: Certo.
1: Pra Ana Bacana, pra Nair do Britador, pra todos meus amigos e minhas amigas que gostam dessa música, pra vocês aí da rádio, que eu definitivamente guardo sempre. Aqui é a Cris CDHU. Muito obrigado, meu amigo. Tamo junto, até mais.
0: Opa, tamo junto, meu amigo, com certeza. Obrigadão pela participação, pela companhia. Vamos curtir então a linda romântica do Chitãozinho e Chororó, né? E todo mundo cantando junto. Evidências. Simbora.

0: você curtiu com a Paula Fernandes pra você. Agora são 5:40, hein? 5:40, a hora certinha. Daqui a pouco vou atender aqui mais uma participação no 996-350367. Tá certo? 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Um abraço para a Giza também, mãe da Agatha, ligado comigo no carro dela mais uma vez. Obrigado pela carona aí, pela companhia, sintonizando 104,9 no rádio do carro dela. Um ótimo fim de tarde para você, Giza. Agora 5:42, gente, 5:42. Opa, dona Isaltina também já enviou aqui, né, o áudio, logo mais eu atendo a senhora, fica ligado aí, tá bom, Isaltina? Vou chamar um intervalinho aqui e já eu volto então com muito mais da boa moda sertaneja pra você de bandeja. Boa noite, geração!
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8: Muito bem, agora são 5:47. Já já tem mais uma do Chitãozinho Chororó para você que pediu, hein? Alô, Ana Maria de Souza, Rio Britânia. Se você quiser escolher uma outra música, essa música que você pediu aqui, eu vou ficar devendo para você, tá bom? Se você quiser escolher uma outra, fica à vontade aí, tá certo? Ana Maria de Souza. E não percam a festa beneficente do bairro do Monte Carlo, hein? É dias 4, 5, 6, 7 e 11, 12 e 13 de setembro. Teremos lá barracas típicas, show de prêmios beneficente. Também a cavalgada no dia 13 de setembro, a partir das 10 horas, onde haverá sorteio de brindes para os cavaleiros inscritos. Também no dia 13, teremos o torneio de sinuca, hein? A partir das 10 horas da manhã também, tá bom? Inscrição R$100 por pessoa. Premiação em dinheiro, 40% primeiro lugar, 20% segundo lugar, 10% terceiro lugar. E também shows todas as noites, hein? Sexta, dia 4 de setembro, Banda Conspiração. Sábado, dia 5 de setembro, é sábado que vem, Anderson Brasil e Orlando dos Teclados, que também estarão participando lá no Arena Campos do Jordão, hein? Com Anderson Brasil e Orlando dos Teclados. No Arena Campos do Jordão, dia 5, sábado que vem, não percam. Domingo, dia 6 de setembro, Fran Silva. Segunda, dia 7, Renan Soares. Sexta, dia 11, Banda Rodeio. Sábado, dia 12, Nayara Furtado. E domingo, dia 13, William Pazianotto. Sonorização, DJ Alexson. Locutores confirmados, Janu Santos e Chitãozinho. No Parque das Diversões, o pacote promocional, hein? Participação especial de Marcos Minas, Fábio do Piseiro, MC Êxodo e MC Velasco. 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Muito bem, agora são 5 horas e 49, no 5:49. Um abraço para a comadre Gisele também, que está lá ligado comigo. Alô, Gisele, compadre Chinão, né? Aí o Danilo. Ótima noite para vocês, brigadão pela audiência, pela companhia, tá bom? Um abraço também para Regina e Gedeon, hein? Curtindo a gente na Vila Cláudia ali. Alô, Gedeon, alô, Regina. E as filhas Simone, alô Simone, também a Cris, o maridão Wagner, né? Alô Wagner, alô Cris, e também a Regiane, alô Regiane. Grande abraço, obrigado pelo carinho lá também. Na Vila Cláudia está a nossa amiga Maria, também a Bruna, alô Maria. O Tiaguinho, é isso? Alô Tiaguinho, está lá curtindo, né? E ainda a nossa amiga Clarice, alô Clarice. Um abração para todos aí, tá bom? Também me ouvindo a nossa amiga Nicéia, lá na Vila Cristina. Alô, Nicéia e família, né? E as filhas Paula e Samanta. Alô, Samanta. Alô, Paula. O Felipão também tá lá ligado. Alô, Felipão. O Paquito. Alô, Paquito. Também a Vitória. Alô, Vitória. Grande abraço a todos da família, minha amiga Nicéia. Forte abraço. Agora são 5:51. Quem está participando agora com a gente, então? Opa, nossa amiga Fia também já mandou aqui a mensagem, né? Exatamente. Fica ligado aí, Fia. Daqui a pouco eu atendo você também. É a Fia da Vila Sodipe, tá certo. Fica ligado aí, tá bom? Então, enquanto isso, vou atender aqui a Isaltina da Vila Santo Antônio. Tudo bem? Boa tarde ou boa noite, Isaltina. Oi. Diz a Isaltina.
9: Oi, Sidney.
8: Oi.
9: Tudo bem? Sidney, gostaria de ouvir uma música bem bonita.
8: Certo.
9: Oferecer para Ana Bacana, para Luísa no Aldo Mundo Elefante, para o Paulo Márcio, para toda aí da rádio que gosta da música, para você também.
8: Tá certo.
9: A música que eu quero ouvir, Fio de Cabelo, com Chitãozinho e Chororó.
8: Certo.
9: Ofereço para você, para seu pai.
8: Tá certo. Obrigado, Isaltina. Um abração para a senhora. Para todos da Vila Santo Antônio ligados também. Vamos curtir então aí, recordando o modão do Chitãozinho e Chororó. Vamos nessa. Fio de Cabelo. Silva.

Aí você curtiu então com o João Paulo Daniel, Desejo de Amar. Também antes foi Ana Castela, Minha Herança. Agora são 6:02, a hora certinha. Então daqui a pouco eu vou atender a Fia, também o Eduardo, né? A Ana Maria de Souza, fiquem ligados aí, tá certo? Mais uma vez convidamos, né, a todos para a festa de aniversário do patrão, hein? Cícero aqui da rádio, né? O Cícero da rádio e a sua esposa Graça também aqui da Campos FM, convidando a todos para a grande festa de aniversário do patrão do Arena. Exatamente, aniversário do Cici, meu amigo e amiga, você não pode perder. Teremos lá, portanto, Anderson Brasil e Orlando dos Teclados, fazendo aquele bailão gostoso, todo especial aí, para você se divertir com a galera toda, hein? Com a galera toda, né? É no próximo sábado, então, dia 5 agora, no Arena Campos do Jordão, em Vila Benécia. Não percam, festa de aniversário do patrão no Arena, aniversário do Cicinho Imperdível. E agora são 6:03, eu vou chamar o intervalinho, já eu volto atendendo, então, mais ouvintes, tocando o que há de melhor na boa moda sertaneja. Boa noite, geração.

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0: Muito bem, agora são 6:12. Boa noite, compadre, comadre, rapaziada, moçada, criançada, mulherada, gente amiga, gente boa do meu coração, curtindo aqui o Geração, na melhor programação, na maior emoção. E vamos com a galera que eu amo, simbora, simbora, simbora. É um grande abraço, uma excelente noite para todos vocês ouvintes, curtindo a gente também nesta quarta-feira, então, dia 2 de setembro. Abraço para dona Cida, ligado comigo também lá na Vila São Paulo, né? Alô, dona Cida e o maridão Brás Pedreiro, alô Brás, curtindo. É, lá também está, portanto, a Bruna e o Denner, alô Bruna, grande abraço. Também o Carlos Pedreiro, alô Carlos. Lá também está a nossa amiga Lucimara, né? Alô Mara, o Leonardo, é isso, né? A filha também, brigadão aí pela companhia de todos aí, tá certo? Também a Isabel Luz está lá ligada comigo. Alô, Isabel e a sua sobrinha, né? A Isabel e a Vanessa Luz. Alô, Vanessa, grande abraço. O Chicão também está lá ligado. Alô, Chicão e a esposa Irmantina. Alô, Irmantina, alô, Chicão. Também o Anderson Costa está lá ligado. Alô, Anderson. O André Santista. Alô, André. Também curtindo a gente lá. Da Vila São Paulo, pertinho ali do, né? Ali, portanto, no Jardim Floriano Pinheiro, pertinho da Vila São Paulo, ali está o nosso amigo Antônio e a dona e a sua esposa, né? O Antônio e a esposa curtindo, né? As filhas do casal também lá, a Lucimara e a Eliana, alô Eliana, alô Lucimara, a dona Leonilda, exatamente, né? A mamãe curtindo lá, a dona Leonilda, obrigado pelo carinho, pela companhia, tá bom? Lá também no Jardim Floriano Pinheiro está nossa amiga Clarice, um abraço para Clarice, a irmã dela Fatinha, alô Fatinha, a Kelly Cristina, né, também o Kleber, o Bananinha, a Gonçalina, um abração para todos aí, tá certo? Minha amiga Clarice, também lá no Jardim Floriano Pinheiro ouvindo a gente, está o nosso amigo lá, o Martinho, alô seu Martinho, grande abraço, Martinho da Vila Jardim Floriano Pinheiro. Maravilha. Também lá está curtindo a dona Luísa. Um abraço para a dona Luísa lá, ligada. A Elizabeth também está lá ligada. Alô, Elizabeth Azevedo e o maridão Zé Antônio. E as filhas Renata e Silvana. Alô, Silvana. Alô, Renata. O Nelson e a sua esposa também lá curtindo. É o Nelson e a Neia. Grande abraço, hein? Vamos de música então, senão não dá tempo, né, gente? Já são 6:15, olha aí, o tempo passa rápido demais. E agora eu vou atender aqui a participação então da Fia, lá da Vila Sodipe, tudo bem? Boa noite, Fia, tudo certinho aí?
1: Sim, você tocar uma música.
0: Opa, coloquei o áudio errado aqui.
1: Sim, você tocar uma música.
0: Ô, Ana, depois você muda a música aí, que eu não encontrei essa que você pediu aí, tá bom, Ana? Segura mais um tempo, por gentileza. É, então deixa eu localizar aqui a Fia. A Fia, ela mandou o texto, né? Ela está dizendo aqui: oi, oi, estou na escuta também aqui na Vila Sodipe. Toca a Barquinha de Ouro, manda para Ana Maria de Souza. Tá certo, obrigado, minha amiga Fia. Também eu vou atender aqui o nosso ouvinte Eduardo, lá do Barrado. Tudo bem, Eduardo?
2: Boa tarde, Signe Silva. Aqui do Arbarrado.
0: Boa tarde.
2: Eu queria pedir uma música Peão Todo Tatuado.
0: Certo.
2: Se pra dona Marta e pro Diguinho e pros ouvintes. Campos e Felicidade.
0: Tá certo, obrigado aí a participação do nosso amigo Eduardo. Vamos então aí com Guilherme Silva, Barquinha de Ouro. 6:16 agora, Silva.

Você curtiu então com o Guilherme Silva, Barquinha de Ouro, atendeu a FIA da Vila Sodipe. Obrigado, FIA. Grande abraço a todos os moradores também da Vila Sodipe lá curtindo a gente, tá bom? Excelente noite. E alô, Eduardo do Barrado, não vai dar tempo de tocar a música agora. Depois do intervalo a gente já toca para você o sucesso aí, tá bom, Eduardo do Barrado? Fica ligado aí, meu amigo. E são 5h20 então. 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Opa, a nossa amiga Fia, da Vila Sodipe, falou que dançou a música com o Neto lá, né? Tá certo, ela tá dizendo que obrigado, dancei com o Neto aqui. Tá certo, um abraço para você, pro Netinho aí. Obrigadão pelo carinho, pela companhia todos os dias, ok, minha amiga Fia? Então são 6h23 agora, vou chamar aqui mais um intervalinho. Já volto então atendendo o Eduardo. Fica ligado aí, meu amigo. Boa noite, geração. E você, já passou?

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0: Muito bem, já estamos de volta, gente. Agora são 6:28, 6:28. É uma ótima noite para todos os ouvintes ligados comigo também, então, nesta quarta-feira. Bem-vindo sempre à nossa programação, tá bom? Um abraço também pro nosso amigo Marião, aí ligado comigo. É o Marião São Paulino, da Vila Paulista Popular, né? Alô, Marião, a sua esposa Tereza. Alô, Tereza, grande abraço, tá certo? Também lá na Vila Paulista Popular está a nossa amiga Wanda, né? Alô, Vando, Juarez, alô, Juarez, curtindo, Denis, alô, Denis. Obrigadão pelo carinho, pela companhia de todos aí, tá bom? Também, né, ligados? E a nossa amiga Vilma também, lá na Vila Silmara. Ótima noite pra você, Vilma. O Paulinho também tá lá ligado, né? E a sua esposa Carminha. Alô, Carminha, alô, Paulinho. Na Vila Silmara, ótima noite pra todos aí, tá certo? Um abraço pro Helder também, né? O Helder e o Rafael lá no Alto Boa Vista, ligados comigo. Alô, Helder, alô, Rafael. E a mamãe aí também curtindo, tá bom? O papai Romain, né? Alô, Romain, ligados, brigadão pelo carinho, pela atenção de todos aí, tá bom? A mamãe Claudete, né? Alô, Claudete, ótima noite pra senhora aí. O seu Donizete também tá lá ligado, Donizete São Paulino, e a esposa Natália. Alô, Natália, alô, Donizete. Grande abraço, meus amigos. Então são 6:30 agora, eu vou atender aqui a participação, então, do Eduardo Barrado, já falou no ar com a gente agora há pouco aqui, né, Eduardo? E além do Eduardo, eu vou atender também a participação, então, da ouvinte Ana, da Vila Britânia, né? Ana Maria de Souza. Exatamente. Tudo bem, Ana? Boa noite.
1: Não, você tocar uma música do Zezé de Camargo Luciano pra mim? Não, Rio Negro São Limões? O cowboy vai te pegar. Vai pro querido artista, pra Luísa, Nair, pra Exaltina. Pra todo mundo que gosta muito, ligadinho, ouvindo um pouquinho.
0: Então, essa música é bacana, essa música. Vou ficar devendo pra você. Infelizmente, não tenho na rádio aqui ainda, tá bom, Ana? Vou tocar pra você o Zezé de Camargo Luciano. Pode ser, Ana? E o Zezé de Camargo Luciano atende a Ana, né? E tem a participação também aqui do garotinho lá, é o neto da Exaltina, é isso? Tudo bem? Boa noite pra você.
2: Oi, Sidney. Tudo bem? Aqui é a neto da Exaltina. Eu quero a música do MC Bruninho, Sou Favela. Eu ofereço a música pra minha avó, ofereço a música pra minha mãe, ofereço a música pra minha irmã Luísa, pra você e pra todo mundo que gosta.
0: Tá certo, obrigado.
2: Beijo, obrigado.
0: Obrigado você aí pela participação, ok? Então é o seguinte, agora o programa é sertanejo, não consigo tocar funk nesse horário. O nome do programa é Geração Sertaneja. Não vou conseguir tocar essa música pra você agora, tá bom? Mas eu vou tocar o Zezé de Camargo Luciano. Mando pra você, pra vovó aí, a Exaltina, tá certo, Exaltina? Na Vila Santo Antônio, curtindo mais uma vez. Um grande abraço a todos aí da Vila Santo Antônio. Ligados. Da Vila Britânia. E também lá do bairro do Barrado. Então vamos primeiro aí com a música lá do Eduardo Barrado. Vamos nessa. Pião todo tatuado. Depois tem Zezé de Camargo Luciano, Saudade Bandida. Simbó.
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1: Aí você curtiu então com o Bruno Barreto, Texana 37. Agora são 6h41. Vou chamar aqui o último intervalo do programa. E fiquem ligados que já eu volto então com as últimas sertanejas de hoje. Boa noite, geração. Você já passou na loja?
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E agora são 6:47. Já estamos chegando na reta final aqui do programa, né? Que pena que tá acabando o programa, que peninha, mas amanhã tem mais, tá bom, gente? Espero que vocês tenham gostado de me ouvir novamente hoje. E amanhã eu volto, então, às 16h, se Deus quiser, com o programa Super Tarde, e às 17h também aqui com o programa Geração Sertaneja. Desejo para vocês uma excelente noite, bons sonhos, bom descanso. Um beijo no coração de todos. Um abraço também para a Elaine Marcones, ligado comigo lá na Vila Maria, né? Alô, Elaine e a mamãe Marta, né? Os filhos João e Emily. Também lá está o André Pastel, ligado comigo. Alô, alô André e o... Aliás, o André São Paulino, né? Seu amigo Pastel São Paulino. Ótima noite para vocês aí. A dona Maria também tá ligada. A Maria e o seu Luiz. Alô, Luiz. Alô, Maria. Na Vila Maria, lá curtindo, tá bom? A Helena, Maria Helena também tá lá ligada. Alô, Maria Helena e família aí. Obrigadão pela companhia de sempre também. Excelente noite aí para vocês, tá certo? Obrigado a vocês também que nos ouvem em todos os bairros aqui de Campos e toda a região. Sul de Minas, Vale do Paraíba, Serra da Mantiqueira. Então, Sidney Silva vai ficando por aqui. Eu deixo vocês aí com os sucessos de Gino e Geno, Diplomado. Depois também tem Maíra Maraíza, Vai Lá. João Carreira e Capataz, Bateu Tristezão. E Leonardo, Mulher Bandida. Obrigado e até amanhã. Tchau.

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0: Ludmila Abraão Ajar, a medida será fundamental para salvar vidas.
1: Quando nós levamos o trombolítico, que é essa medicação tão poderosa, para a população que precisa, nós estamos salvando vidas e estamos devolvendo os pais e as mães de famílias para suas casas, com uma menor ocorrência de incapacidade, de sequelas e de problemas que vão tornar toda essa família inviável para uma vida social.
0: O tratamento pode ser indicado em casos de infarto e AVC isquêmico, sempre depois da avaliação de equipe de saúde e de acordo com os protocolos médicos. No caso do infarto, o medicamento pode ser utilizado principalmente quando um procedimento mais complexo, como a angioplastia, não está disponível no tempo recomendado. A nova lei prevê medidas para melhorar a disponibilidade dos medicamentos na rede pública. O ministro da Saúde, Alexandre Padilha, destaca que hoje a aquisição dos trombolíticos é feita pelos gestores locais e que a partir da nova legislação, o Ministério da Saúde vai definir estratégias para aprimorar essa oferta e qualificar o atendimento.
2: Vamos levar para pactuação com os estados e municípios e a lei passa a dar uma obrigação muito maior, a capacidade maior de todo cidadão, da gente enquanto ministério, do gestor estadual, municipal, cobrar a implementação do que está acontecendo. E com isso a ideia é reduzir o tempo de tratamento e, ao reduzir o tempo de tratamento, a gente garantir salvar vidas em relação a isso.
0: A lei entra em vigor 180 dias após a publicação e a implementação será acompanhada por um comitê criado pelo Ministério da Saúde. Em 2025, o SUS contabilizou 292 mil atendimentos por AVC, sendo 218 mil por AVC isquêmico. Reportagem Pablo Mundim.
3: A campanha nacional de multivacinação chegou ao fim nesta terça-feira, com mais de 8 milhões de doses aplicadas em todo o país.
4: Mas fique atento, se você tem criança ou adolescente com menos de 15 anos em casa, vale dar uma olhada na caderneta e conferir se falta alguma vacina.
3: Isso porque mesmo com o fim da campanha, a vacinação continua normalmente pelo SUS.
4: É só procurar um posto de saúde e levar a caderneta para atualizar o documento.
3: Reforçando a rotina de vacinação, mesmo que seja com uma frequência menor, deve ser mantida na adolescência.
4: Inclusive a vacina contra o HPV. E jovens e adolescentes de 15 a 19 anos que não foram imunizados na idade correta têm até 31 de dezembro para receber a dose pelo SUS.
5: A servidora pública Aline Figueiredo sempre levou a sério todas as vacinas que protegem o filho João Vitor, de 11 anos, contra doenças que podem ser evitadas. Com a caderneta completa, o João Vitor já tomou até mesmo a vacina contra o HPV. Para ela, os cuidados com a saúde vão além da porta de casa.
6: Além de desenvolver a doença, de transmitir, né? Essa, para mim, foi a grande preocupação. Se tem uma doença que está tendo controle por vacinação, por que não proporcionar isso ao meu filho? Se eu já tomei também,

0: eu sou imunizada. Nossa, eu saí uma vacina, eu tô lá, só acho que eu sou a primeira da fila para tomar.
1: Os adolescentes têm um esquema vacinal importante a ser seguido para construir uma vida adulta saudável. A pediatra Natália Bastos alerta que a caderneta de vacinação continua merecendo a atenção dos pais de adolescentes.
2: As pessoas esquecem muito da vacinação dos adolescentes e acaba que eles ficam sem proteção. Muitas vezes a questão do levar de ano em ano já passa, os pais passam a levar os filhos na emergência e aí acaba que o médico da emergência não olha o cartão de vacina. E aí, como tem no SUS o programa de mandar mensagem para os pais, isso ajuda muito a lembrar eles que eles têm essa vacina esquecida.
1: Além da vacina contra o HPV, os adolescentes devem ser imunizados contra outras doenças. Como lembra a diretora substituta do Departamento do Programa Nacional de Imunizações do Ministério da Saúde, Ana Catarina de Melo Araújo.
3: E aí, atualizar para as vacinas da faixa etária do adolescente, que seria HPV, dengue, meningite, a meningoa CWY. Ter a caderneta de vacinação em mãos, procurar a unidade básica de saúde mais próximo da residência, verificar essa caderneta de vacinação junto a um profissional de saúde da unidade básica para verificar a situação vacinal.
1: A campanha de vacinação contra o HPV para jovens de 15 a 19 anos foi prorrogada até 31 de dezembro. Com isso, quem ainda não foi vacinado contra o vírus na idade recomendada, entre 9 e 14 anos, deve procurar uma unidade de saúde para receber gratuitamente uma dose do imunizante. Reportagem Graziele Bezerra.
4: Representantes do governo federal, de governos estaduais e prefeituras estiveram reunidos na última semana para discutir ações de prevenção e resposta aos impactos do El Niño.
5: A previsão é de que esse fenômeno climático, que deve se acentuar a partir deste mês, provoque chuvas mais intensas no sul e ondas de calor e secas mais rigorosas nas demais regiões.
4: Foram feitas rodadas de reunião com gestores de todas as regiões. Hoje foi a última com representantes do Sudeste.
6: Para lidar com os efeitos do chamado Super El Niño, que deve atingir o país com mais intensidade entre este mês de setembro e novembro, estão sendo adotadas medidas nas diferentes regiões do país. No Sudeste, a previsão é de ondas de calor e atraso nas chuvas. No campo, os maiores impactos serão sentidos na produção de cana-de-açúcar e de frutas cítricas, além das pastagens. A preocupação também com o abastecimento de água, sobretudo na região metropolitana de São Paulo, de acordo com a ministra da Casa Civil, Miriam Belchior.
7: Estamos fazendo esse monitoramento junto, evidentemente, com os órgãos estaduais do Rio de Minas e de São Paulo, para garantir aí o abastecimento nas regiões metropolitanas de São Paulo, Rio e Campinas, né? É muito importante que os governos estaduais façam a gestão de seus reservatórios para que, em caso de cenário de escassez, se estabeleça uma priorização de usos da água disponível.
6: No norte e nordeste, a previsão é que o fenômeno climático cause calor e seca prolongada nas regiões. Nesse momento, é importante que as pessoas não iniciem queimadas, ainda que controladas. É o que explicou o ministro do Meio Ambiente e Mudança do Clima, João Paulo Capobianco.
8: Evitar incêndios depende necessariamente de uma ação preventiva por parte da sociedade. Ou seja, nós não podemos, a partir deste agora, utilizar o fogo para aquelas questões que culturalmente ainda se usam no Brasil. Pôr fogo para limpar um terreno qualquer, renovar uma pastagem, colocar fogo no lixo, fazer fogueiras de lazer, inclusive.
6: Para o centro-oeste, a previsão é de atraso nas chuvas e temperaturas acima da média. Por isso, está sendo monitorada a possibilidade de escassez hídrica, principalmente no norte de Mato Grosso e de Goiás. E na região sul, a preocupação é com excesso de chuvas e tempestades. Para fazer frente a esse cenário, estão previstas ações de prevenção a desastres, segurança hídrica, geração e transmissão de energia elétrica. Reportagem Márcia Fernandes.
4: O Sistema Único de Saúde reforça a preparação em todo o país para antecipar os riscos e proteger a população dos impactos do El Niño.
5: Com o apoio do Ministério da Saúde, gestores estaduais trabalham na elaboração de planos de enfrentamento adaptados às diferentes realidades e vulnerabilidades dos territórios.
4: E o Ministério faz um alerta para o cuidado com o aumento de transmissão de arboviroses, como dengue e chikungunya.
5: Sobre o assunto, eu e Mariana Jungmann conversamos com Marília Santini de Oliveira, secretária adjunta de Vigilância em Saúde e Ambiente. Vamos ouvir.
9: Secretária Marília Santini, seja muito bem-vinda à Voz do Brasil. O Ministério da Saúde encaminhou, né, um alerta aos estados e municípios sobre a possibilidade de aumento na transmissão de arboviroses, como dengue, chikungunya, em razão aí do fenômeno El Niño. Quais são as previsões e as recomendações que estão contidas nesse alerta?
10: Boa tarde, obrigada aí pelo espaço para a gente discutir esse assunto tão importante. Então, como acho que a maioria das pessoas já sabe, mas acho também que não custa a gente reforçar, que o El Niño é um fenômeno climático natural. O que está acontecendo atualmente, né, nos últimos 10, 15 anos? Ele está sendo mais frequente e mais intenso. Então, acontece um aquecimento das águas superficiais do Oceano Pacífico, isso interfere no clima do mundo inteiro. No Brasil, que é um país bem grande, né, ele acentua tudo o que aconteceria. Então, na estação quente, fica muito mais quente. Na estação chuvosa, tem muito mais chuva, causando enchentes, deslizamentos. E no local que tem seca, fica muito mais seco, causando dificuldade de acesso, prejuízo na produção de alimentos. Uma consequência que às vezes a gente não vê tanto, porque é tudo pequenininho, né? O mosquito, vírus, é que vetores, principalmente mosquitos, têm o seu ciclo de vida alterado pelo calor. Por exemplo, o Aedes aegypti, que é um mosquito que transmite a dengue, a zika, a chikungunya, ele nasce mais rápido do ovo para virar adulto, que é o que pica e transmite. É um ciclo mais rápido, então você acaba tendo mais mosquitos. E também, tanto na seca quanto na enchente, a gente tem mais criadouros desses mosquitos. Porque na seca você acaba guardando água, às vezes de forma inadequada pela falta de água, né? Então vai ter balde, outros recipientes com água. E na enchente, quando a chuva passa, ficam aquelas poças de água, que também são criadouros desse mosquito. Então é clássico que em anos de El Niño a gente tenha aumento do número de casos de dengue. Isso que está na recomendação, mandando um alerta para todos os estados e municípios, dizendo que existe a possibilidade de ter esse El Niño mais forte esse ano, e com isso acontecendo, existe a possibilidade de ter mais casos de dengue. Então, é um alerta que recomenda as mesmas medidas para dengue, que a gente recomenda sempre, só que com mais atenção e com mais frequência.
5: Essas medidas recomendadas, né, sobre a dengue, falam da colaboração da população, que é fundamental nesse caso, né? O Ministério também está empenhado nessa mobilização da população?
10: Sim, é fundamental, como você disse, porque tem esses criadouros do mosquito podem ser muito pequenos e muito perto da casa das pessoas e mesmo dentro delas, né? Então, aquelas coisas que todo mundo já sabe, que a gente faz campanha todo ano, não deixe pratinho de vaso cheio de água. É a mesma, né? Seria o mesmo criadouro, né? Olha o seu quintal, veja se não há pneus, baldes, outras coisas que acumulam água. Olha atrás das geladeiras, os depósitos. Então, são as mesmas recomendações que não acontecem sem o envolvimento da população.
9: Agora, o Ministério da Saúde, ele está fazendo aí alguma preparação também, secretária do SUS, para aumento de casos aí de dengue, chikungunya, outras doenças também que possam ser transmitidas pelo Aedes aegypti?
10: Sim, a gente está fazendo também outras medidas para controle desse vetor, né? Que não dependem da população, dependem dos gestores. Então tem a parte da população, tem a parte do prefeito, do governador, aqui do governo federal. Então, por exemplo, aqueles larvicidas ou adulticidas que matam os mosquitos adultos ou em evolução, a gente comprou e tem disponível uma quantidade maior, testes para fazer exames laboratoriais de dengue e chikungunya, a gente também regularizou nossos estoques num nível maior. Nessa parte que você pergunta especificamente, né, para o atendimento e para o diagnóstico, a gente tem vários documentos que dizem como fazer isso, que serve para a equipe de saúde, serve para a população, quando procurar o médico, a gente está divulgando bem mais esses documentos, fazendo vários webinários com diferentes trabalhadores da saúde e não só dos trabalhadores do SUS, mas também da saúde suplementar, porque esses pacientes podem procurar qualquer serviço, né? Quem tem plano de saúde ou quem vai particular mesmo. Então, tem todo um trabalho de voltado principalmente para educação dos profissionais de saúde e para ter a oferta dos insumos que esses profissionais vão precisar. Sais de reidratação oral, teste diagnóstico.
5: Muito bem, nós conversamos com Marília Santini, secretária adjunta da Secretaria de Vigilância em Saúde e Ambiente do Ministério da Saúde. Muito obrigado, secretária, por sua entrevista aqui à Voz do Brasil.
10: Eu que agradeço.
4: A Anvisa, Agência Nacional de Vigilância Sanitária, suspendeu a fabricação de produtos de limpeza na unidade da Unilever, em Vinhedo, no interior de São Paulo.
5: A ação é preventiva e foi adotada após inspeção que identificou falhas de controle e monitoramento da água utilizada no processo.
4: A avaliação das evidências disponíveis até o momento não indicou contaminação sobre os lotes produzidos na fábrica.
5: Por esse motivo, não foi determinada a suspensão da comercialização, da distribuição ou do uso dos produtos já fabricados e disponíveis no mercado, nem o seu recolhimento.
4: A vistoria faz parte de outras ações integradas de fiscalização sanitária de empresas fabricantes de saneantes, uma categoria que inclui produtos destinados à limpeza, desinfecção e conservação de ambientes.
5: A Anvisa determinou ainda que 12 produtos sem registro não podem ser fabricados nem vendidos no Brasil.
4: Entre eles estão alvejantes, tiramanchas e soluções à base de percarbonato de sódio.
5: De acordo com a agência, esses produtos representam riscos à saúde e à segurança da população.
4: Saiba como evitar a escolha de itens assim na prateleira do supermercado.
11: Na hora de fazer compras, preço e marca costumam pesar na escolha, mas será que o consumidor também olha o rótulo? A servidora pública Cláudia Siqueira nem sempre faz isso.
12: Olha, eu vou confessar que eu não costumo olhar.
11: Já a aposentada Renata Mello é um pouquinho mais cuidadosa.
13: Eu costumo olhar muito as coisas de produto comestíveis, mas em produto de limpeza foram coisas assim que muito pouco tempo que eu comecei a ficar mais atenta.
11: Entre os 12 itens proibidos pela Anvisa, vendidos sem registro sanitário, estão alvejantes, tiramanchas e soluções à base de percarbonato de sódio. Antes de colocar o produto no carrinho, vale fazer uma conferência rápida no rótulo. A dica é da gerente de fiscalização e inspeção da Anvisa, Márcia Gonçalves.
14: O consumidor pode olhar ali quem fabrica o produto, onde ele é fabricado, a composição e a concentração, as instruções de uso correto desse produto, de manuseio, as condições de descarte, advertências, o que acontece, né, num caso de uma intoxicação.
11: Um dos problemas da comercialização de produtos químicos sem autorização e sem a devida responsabilidade técnica é que não há nenhum tipo de garantia de segurança em seu uso, como explica Rodrigo Moura, coordenador da Comissão Nacional de Fiscalização do Conselho Federal de Química.
15: Quando você tem um produto clandestino, você não tem exatamente a certeza da matéria-prima utilizada nesse produto. Você não tem certeza com relação aos processos químicos que foram utilizados na concepção do produto. Você não tem informações técnicas relativas à utilização do produto. Um produto clandestino, ele é um risco para a sociedade.
11: Quem já tem em casa um dos produtos proibidos pela Anvisa deve manter a embalagem fechada, no recipiente original e longe de crianças e animais, e procurar a vigilância sanitária local para saber como proceder. Reportagem Cleide Lopes.
5: A lista dos produtos de origem desconhecida pode ser consultada no portal oficial da Anvisa, no endereço www.gov.br/anvisa.
4: E Luciano, agora a gente vai falar de bulas de remédios. Decifrar aqueles termos técnicos nas bulas tradicionais pode ser uma missão difícil para muita gente.
5: Para resolver esse problema e garantir acesso à informação com segurança, a Anvisa disponibiliza online, de forma gratuita, o bulário eletrônico.
4: A plataforma oferece uma linguagem mais clara para o cidadão.
16: Letras pequenas, termos técnicos, palavras difíceis. Esses são alguns dos problemas encontrados nas bulas dos medicamentos que desestimulam a população a consultar o documento. A aposentada Cleide Felipe da Silva já recorreu à internet para buscar informações. Ela conta que até se arriscou quando entendeu melhor os efeitos colaterais e suspendeu o tratamento.
17: A médica passou um remédio para eu usar por conta de colesterol alterado e eu já tenho um problema nos rins, né? O remédio que ela me passou, me receitou, alterava mais ainda o problema nos rins. Fui lá na internet, pesquisei e vi que tinha um efeito colateral enorme com quem já tinha problema dos rins. Então eu parei por conta própria.
16: E não é só a Cleide que enfrentou os perigos de interromper um tratamento por conta própria pelas dificuldades de ler a bula. O Imar Pereira Nunes também já buscou informações sobre sintomas, tratamentos e medicamentos na internet, mas o professor não confiou no que leu.
18: Talvez hoje seja um pouco mais fácil, mas sempre tem aquela coisa mais técnica que dificulta, né? Um pouquinho o entendimento. Eu já olhei na internet e achei que ia morrer. Chegou no médico, ele desmentiu tudo.
16: Para garantir aos pacientes acesso à informação com segurança, a Agência Nacional de Vigilância Sanitária mantém uma base de dados pública e oficial, onde todas as versões aprovadas pela Anvisa estão disponíveis. Segundo Daniela Marreco Cerqueira, diretora da segunda diretoria da Anvisa, a ferramenta chamada de bulário eletrônico permite simplificar a leitura das bulas de maneira gratuita.
19: Ao acessar o bulário eletrônico, você consegue buscar a bula pelo nome comercial do medicamento, pelo nome da substância ativa, e ele também vai ter acesso a dois tipos diferentes de texto de bula. A gente tem o que a gente chama de bula do paciente e o que a gente chama de bula do profissional de saúde.
16: A diretora Daniela Marreco Cerqueira reforça ainda que no Brasil, medicamentos de referência, genéricos e similares utilizam bulas padronizadas com informações sobre segurança e uso. Quando há necessidade, as alterações passam por análise técnica.
19: A Anvisa vem aprimorando as bulas dos medicamentos exatamente para conseguir maior clareza nas informações, maior legibilidade, conseguir o melhor entendimento.
16: O bulário eletrônico pode ser acessado oficialmente através do portal da Anvisa no endereço consultas.anvisa.gov.br. Reportagem Gabriela Noronha.
5: Estados, municípios e o Distrito Federal já podem aderir à Política Nacional dos Direitos das Pessoas LGBTQIA+.
4: A participação é voluntária e também alcança organizações da sociedade civil, instituições de ensino e pesquisa, centros de referência e empresas.
5: O processo de adesão é digital. Feita a adesão, é realizado um plano de ação, como detalha a Secretária Nacional dos Direitos das Pessoas LGBTQIA+, Simi Lahat.
20: Esse plano de ação, ele visa identificar qual é o interesse, então se não tem um conselho e quer fazer um conselho, se quer implementar algum equipamento público, se quer elaborar políticas públicas, ela constrói esse plano de ação em conjunto e aí soma esforços para a execução dessa política no território.
4: O processo pode ser solicitado pelo e-mail politica.lgbtqia@mdh.gov.br. Vou repetir, hein? politica.lgbtqia@mdh.gov.br.
5: E essas foram as notícias do Governo Federal.
4: Uma realização da Secretaria de Comunicação Social da Presidência da República.
5: Com produção da empresa Brasil de Comunicação.
4: Fica agora com o Minuto do TCU e em seguida com as notícias do Poder Judiciário e do Congresso Nacional. Uma boa noite.
5: Boa noite para você e até amanhã.
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0: 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Você vai ouvir agora notícias do Poder Judiciário.
2: Presidente do STF abre evento internacional sobre independência judicial nas democracias contemporâneas.
3: TSE define critérios para caracterizar deepfake nas eleições 2026.
2: STJ identifica comando oculto em recurso para enganar sistema de inteligência artificial e determina comunicação à OAB e ao MPF.
3: Boa noite. Boa noite, eu sou Sérgio Duarte.
2: E eu sou Walter Lima.
3: O presidente do Supremo Tribunal Federal, ministro Edson Fachin, abriu nesta quarta-feira a 17ª jornada Ítalo-Hispano-Brasileira de Direito Público, que tem como tema Resistência Democrática e Justiça Constitucional.
2: Na abertura do evento, Fachin aproveitou para fazer uma manifestação.
3: O ministro disse que é dever de todos preservar a integridade do STF, destacou a responsabilidade do cargo.
22: A elevada autoridade do cargo não confere privilégios, mas impõe deveres, limites e responsabilidades que devem ser observados com absoluto respeito à Constituição, às leis e ao Supremo Tribunal Federal. Nos próximos dias, concluída a análise necessária dos fatos e os procedimentos institucionais pertinentes, esta presidência anunciará no tempo devido e sem precipitação as medidas cabíveis e necessárias.
2: O encontro realizado no Supremo reúne até amanhã especialistas do Brasil, da Itália e da Espanha para discutir desafios das cortes constitucionais.
3: Tribunal Superior Eleitoral define critérios para caracterizar deepfake nas eleições 2026.
2: A corte também definiu que a proibição do uso de deepfake nas eleições é para conteúdo caracterizado como propaganda eleitoral. Fábio Ruas.
24: O TSE estabeleceu que deepfake é o conteúdo produzido ou manipulado por inteligência artificial que apresente grau de realismo e crie, reproduza ou altere a imagem, a voz ou a manifestação de uma pessoa viva, falecida ou até fictícia. A tese foi fixada durante julgamento em que o TSE rejeitou o pedido de multa contra o candidato Flávio Bolsonaro pelo uso de um vídeo que recriou com inteligência artificial a imagem e a voz do ex-presidente Jair Bolsonaro. No mesmo julgamento, o TSE ainda decidiu que o ato de transmitir convenção partidária pela internet não configura propaganda eleitoral antecipada, o que depende do conteúdo, da linguagem, dos destinatários e do contexto.
3: STJ identifica comando oculto em recurso com o objetivo de enganar o sistema de inteligência artificial do tribunal e beneficiar a parte recorrente.
2: Com isso, determinou a comunicação à OAB, ao MPF e para a tomada de providências. Fátima Uchoa.
25: Para o STJ, a prática conhecida como prompt injection pode representar ato atentatório à dignidade da justiça e se caracterizar como crime de fraude processual. Os advogados do caso recorreram ao STJ contra a decisão do Tribunal de Justiça da Paraíba, que considerou a absolvição de uma pessoa acusada de homicídio totalmente contrária às provas do processo. Ao classificar como gravíssimo o uso do comando oculto pelos advogados, o relator do recurso especial ministro Og Fernandes afirmou que ministro ministros e equipes analisam processos de forma minuciosa e que as ferramentas de IA não são usadas para produzir automaticamente decisões que são apenas assinadas pelos magistrados.
3: Começa o segundo seminário de precedentes na Justiça do Trabalho.
2: Por dois dias, ministros, magistrados, pesquisadores do direito discutem a uniformização da jurisprudência trabalhista no país. Rafael Silva.
26: O encontro discute a formação e a aplicação de precedentes e de mecanismos para agilizar a análise de processos e a segurança jurídica ao uniformizar a interpretação do direito. Outro ponto é garantir a segurança no uso de ferramentas de inteligência artificial nesse processo.
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3: Uma boa noite.
2: E até amanhã.

0: Eu sou Paula Groba.
1: Eu sou Humberto Pinheiro.
0: E estes são os destaques de hoje do Jornal do Senado, que começa agora.
1: Avança a proposta sobre o fim da escala 6x1. Texto segue para o plenário.
0: MP do fim da taxa das blusinhas é aprovada em comissão mista e Câmara analisa texto.
1: Comissão de Constituição e Justiça aprova texto base da PEC da Segurança Pública.
0: Boa noite.
1: Boa noite.
0: O fim da escala 6x1 avançou no Senado. A Comissão de Constituição e Justiça aprovou a proposta que reduz a jornada para 40 horas semanais e garante 2 dias de descanso por semana.
1: Na prática, a PEC prevê a adoção da chamada escala 5x2, 5 dias de trabalho e 2 de folga. Agora, o texto será analisado pelo plenário. Repórter Rodrigo Rezende.
2: A proposta de emenda à Constituição 211 de 2019 limita a jornada de trabalho dos trabalhadores seletistas em 40 horas semanais. A PEC cria ainda a escala 5x2, com a obrigação de 2 folgas semanais ao empregado. Todas essas mudanças não podem acarretar diminuição do salário. O relator da proposta, senador Omar Aziz, do PSD do Amazonas, afirma que as mudanças vão dar qualidade à vida dos trabalhadores, principalmente das mulheres.
3: Nós temos dessas 37 milhões mais ou menos de trabalhadores nessa situação, mais 57% são mulheres. Essas mulheres muitas vezes têm uma dupla jornada de trabalho.
2: Já o senador Rogério Marinho, do PL do Rio Grande do Norte, lamentou que a PEC obrigue uma forma de contrato entre patrões e empregados diferente do modelo dado pela reforma trabalhista em 2017.
4: Ele coloca uma questão uniforme de cima para baixo. Quando se fala aqui do acordo individual como se fosse um retrocesso, o acordo individual existe desde sempre, desde 1943.
2: A PEC estipula um período de transição para a nova jornada. Depois da publicação, as empresas terão até 2 meses para adaptar a jornada para 42 horas semanais. A partir daí, as empresas terão mais 1 ano para colocar a jornada em 40 horas.
0: Senadores também aprovaram na noite desta terça-feira um projeto que cria incentivos tributários para empresas que instalarem, ampliarem ou modernizarem centros de processamento de dados no país, os chamados data centers.
1: A proposta prevê a suspensão de tributos como PIS, PASEP, COFINS, Imposto de Importação e IPI para essas instalações. O texto prevê uma série de contrapartidas por parte das empresas, visando a redução do impacto ambiental. Repórter Alexandre Campos.
5: As empresas habilitadas deverão manter um percentual mínimo de seus serviços no mercado interno, usar fontes de energia renováveis ou de baixa emissão e garantir eficiência hídrica no resfriamento da infraestrutura. Ainda deverão investir em projetos de pesquisa e inovação industrial e tecnológica ligados à economia digital, o correspondente a 2% do valor dos produtos adquiridos no mercado interno ou no exterior, com benefício do regime especial, sendo que 40% dos recursos devem ser aplicados nas regiões Norte, Nordeste e Centro-Oeste. Relator do projeto, o senador Cid Gomes, do PSB do Ceará, destacou a importância dos data centers no dia a dia das pessoas.
6: Com o advento da inteligência artificial, é de que cada vez mais estruturas de bancos de dados sejam necessárias à implantação para que as informações possam estar rápida e prontamente disponíveis para o uso e consumo da população.
5: O projeto, que segue para a sanção presidencial, ainda prevê que as multas previstas no chamado Estatuto Digital da Criança e do Adolescente sejam direcionadas por 5 anos para o Fundo Nacional para a Criança e o Adolescente.
0: O Senado também aprovou um projeto que cria a Política Nacional de Minerais Críticos e Estratégicos. A proposta estabelece diretrizes para incentivar a pesquisa, a extração, o beneficiamento e a transformação desses minerais no Brasil.
1: A proposta também cria um Conselho Nacional para a Industrialização do Setor. Os minerais são importantes para áreas como tecnologia, transição energética e segurança nacional. A proposta segue para sanção presidencial.
0: E seguiu para a promulgação a indicação do senador Rodrigo Pacheco, do PSB de Minas Gerais, para o cargo de ministro do Tribunal de Contas da União. O TCU é integrado por 9 ministros, indicados pelo presidente da República, pelo Senado e pela Câmara. O cargo é vitalício. Pacheco vai ocupar a vaga deixada por Bruno Dantas, que renunciou ao cargo na segunda-feira.
1: A medida provisória que acaba com a taxa de 20% sobre compras internacionais de até $50 foi aprovada pela Comissão Mista de Deputados e Senadores.
0: Agora, a MP, também conhecida como Taxa das Blusinhas, segue para a votação nos plenários da Câmara e do Senado. A expectativa é que isso aconteça ainda nesta quarta-feira. Repórter Maurício De Sante.
7: O principal ponto de impasse para aprovar a medida provisória que acaba com a chamada Taxa das Blusinhas era definir quando seriam avaliados os impactos da medida. O texto põe fim à cobrança de 20% sobre as compras internacionais de até $50, hoje cerca de R$250. Pelo acordo, a primeira avaliação será feita 3 meses depois que a medida entrar em vigor. Depois, o Ministério da Fazenda fará novas análises a cada 6 meses. O Congresso também vai avaliar os impactos uma vez por ano. A relatora, senadora Leila Barros, do PDT do Distrito Federal, destacou que o governo federal poderá fazer ajustes dependendo do resultado dessas avaliações de impacto.
8: A gente atendeu em parte a maior preocupação do setor, que é a avaliação, dando essa autonomia ao Ministério da Fazenda, a avaliação de 6 em 6 meses e também passar pelo Executivo a avaliação do Congresso Nacional anualmente.
7: Mas o senador Alci Lucas, do PL do Distrito Federal, acredita que o prazo de avaliação de impacto a cada 6 meses é muito extenso.
9: O que nós queremos é isonomia para o produtor aqui local. Até 6 meses já quebraram as empresas todas. Se o governo fizer essa avaliação que está aqui hoje, ele já vai perceber que é inadmissível o que está acontecendo.
7: O setor produtivo pediu ainda igualdade nas regras tributárias e regulatórias. O acordo prevê critérios para avaliar os efeitos da medida e análise sobre propriedade intelectual e qualidade dos produtos. Ficaram de fora a exigência de uso dos correios para o envio dos itens comprados e a implementação de um cashback para os consumidores. Esses pontos devem ser tratados em uma futura etapa de regulamentação da reforma tributária.
1: E o Senado aprovou o projeto que permite a brasileiros que trabalham em países de língua portuguesa somar períodos de contribuição para se aposentar. O texto agora segue para promulgação.
0: No Brasil, o acordo vale para aposentadorias por idade e invalidez e pensão por morte. Repórter Patrícia Oliveira.
10: O acordo foi assinado por Brasil, Portugal, Cabo Verde, Moçambique e São Tomé e Príncipe. A ideia é evitar que o trabalhador perca contribuições por não ter cumprido o tempo mínimo exigido em apenas um dos países. No Brasil, o acordo vale para aposentadorias por idade e invalidez e pensão por morte. Para o relator da proposta, senador Carlos Viana, do PSD de Minas Gerais, representa um avanço na proteção previdenciária dos trabalhadores brasileiros.
11: Um ponto muito importante na experiência e na vida de brasileiros que optaram por morar no exterior e trabalhar no exterior, já tendo contribuído no Brasil ou estão contribuindo lá fora.
10: O benefício deverá ser concedido de forma proporcional ao período trabalhado em cada país.
1: Comissão de Constituição e Justiça aprovou o texto base da proposta que insere na Constituição o Sistema Único de Segurança Pública, também conhecida como a PEC da Segurança Pública.
0: O texto amplia as competências federais no combate ao crime organizado, permite a criação de polícias municipais e redefine o papel das forças policiais. Destaques à proposta continuam sob análise da comissão. Depois, o texto seguirá para o plenário. Os detalhes com o repórter Bruno Lourenço.
12: A proposta estrutura o Sistema Único de Segurança Pública e confere à União a competência para estabelecer diretrizes gerais para o setor. O texto permite o policiamento ostensivo de ferrovias e hidrovias federais pela Polícia Rodoviária Federal. Prevê um regime especial mais rigoroso para punir chefes de organizações criminosas e admite a criação de polícias municipais de natureza civil. O relator, senador Rogério Carvalho, do PT de Sergipe, retirou mudanças dos deputados sobre o financiamento da segurança pública com recursos das empresas de apostas, depois de deduzidas as despesas de custeio.
13: Não é conveniente dar garantia constitucional às despesas de custeios das BETs, principalmente quando a metodologia de cálculo pretendida prejudica a destinação de recursos para áreas sociais como educação, segurança pública e esportes.
12: A PEC assegura para o novo modelo de segurança pública receitas vinculadas ao Fundo Nacional de Segurança Pública e ao Fundo Penitenciário Nacional, vedados os contingenciamentos, ou seja, os bloqueios orçamentários.
1: Música. com edição de Paula Groba e trabalhos técnicos de Eliseu Caires. O Jornal do Senado fica por aqui. Acompanhe agora as notícias da Câmara dos Deputados. Boa noite.
0: Boa noite e até amanhã.
14: Jornal Câmara dos Deputados. Plenário define multa para serviços mal avaliados de hospitais privados.
15: Câmara inclui testes vocacionais nos exames de avaliação da educação.
14: Deputados escolhem senador Rodrigo Pacheco como ministro do TCU.
15: Boa noite. Câmara aprova indicação do senador Rodrigo Pacheco para o TCU. Os detalhes com Ana Raquel Macedo.
16: O plenário da Câmara confirmou, com 404 votos favoráveis e 61 contrários, a indicação do senador Rodrigo Pacheco, do PSB de Minas Gerais, para uma vaga de ministro do Tribunal de Contas da União, no lugar do ex-ministro Bruno Dantas. A indicação já tinha sido aprovada pelo Senado. Rodrigo Pacheco tem 49 anos e foi deputado federal entre 2015 e 2018. Na Câmara, foi presidente da Comissão de Constituição e Justiça. Em 2018, foi eleito senador e presidiu o Senado duas vezes, entre 2021 e 2024. A indicação ao TCU foi apresentada pelo presidente do Senado, Davi Alcolumbre, e outros 19 senadores. Pacheco vai assumir uma das vagas indicadas pelo Congresso Nacional no TCU. O tribunal tem 9 ministros, sendo que o Senado, a Câmara dos Deputados e o presidente da República podem indicar 3 ministros cada, o que está previsto na Constituição. A proposta de indicação recebeu parecer favorável do relator, deputado Aécio Neves, do PSDB de Minas Gerais.
17: Com uma honra enorme, como conterrâneo do senador Rodrigo Pacheco, mas como admirador da sua história, do seu trabalho, mas sobretudo como homem público, que sabe da sua importância e o quanto ele poderá ajudar o país em momentos de incertezas, como fez num passado muito recente.
16: A maioria dos líderes partidários na Câmara recomendou a aprovação da indicação de Pacheco. Falando pelo governo, o deputado Rogério Correia, do PT de Minas Gerais, destacou a qualidade técnica e política do senador para ocupar uma vaga no TCU.
18: Rodrigo Pacheco foi fundamental para a garantia do processo democrático no Brasil quando presidiu o Senado. Nós realmente corremos um sério risco de um golpe de Estado no Brasil, de um golpe que pudesse quebrar a democracia brasileira. Tanto ele, mas também o presidente Arthur Lira aqui na Câmara foram fundamentais, tanto para reconhecer o resultado das eleições, mas também para firmar uma posição contrária a qualquer tipo de golpe.
16: O presidente da Câmara, Hugo Mota, foi na mesma linha.
19: Não temos dúvida do seu preparo técnico e político para representar o Senado Federal naquela Corte de Contas, fazendo votos que ele possa, assim como em sua passagem pelo Congresso Nacional, ter o mesmo compromisso com a sociedade brasileira, com o Congresso Nacional.
16: O Tribunal de Contas da União é o órgão encarregado de fazer o controle externo dos gastos públicos. Ele auxilia o Congresso a fiscalizar o orçamento, analisa a regularidade das contas públicas e tem o poder de multar gestores, mandar devolver dinheiro e declarar inelegíveis os responsáveis por irregularidades. Da Rádio Câmara de Brasília, com informações de Antônio Vital, Ana Raquel Macedo.
14: Justiça. Chico Alencar, do PSOL do Rio de Janeiro, defende o fim do sigilo das investigações sobre o Banco Master. O deputado considera que a divulgação das informações é necessária para esclarecer possíveis relações do banco com integrantes do Judiciário, do Congresso Nacional e do Poder Executivo.
15: Chico Alencar elogia a atuação da Polícia Federal na apuração do caso. Na opinião do parlamentar, o acesso integral às informações pode evitar vazamentos parciais e permitir a identificação de eventuais responsabilidades.
14: Merlon Solano, do PT do Piauí, defende uma investigação ampla sobre as denúncias envolvendo o Banco Master. Ele pede que sejam esclarecidos os fatos relacionados às instituições financeiras e aos recursos públicos mencionados no caso.
15: Merlong Solano diz que é preciso garantir transparência nas apurações, com a responsabilização dos envolvidos, independentemente do cargo que ocupem. Segundo ele, a investigação é importante para preservar a credibilidade do sistema financeiro e das instituições brasileiras.
14: Rodrigo Dazaeli, do PL de Mato Grosso, defende o impeachment do ministro do STF, Alexandre de Moraes, após novos relatórios da Polícia Federal. Para o deputado, os indícios de irregularidades e conflitos de interesse exigem o afastamento imediato do magistrado.
15: Rodrigo Dazaeli também acusa o governo federal de tentar abafar as denúncias para proteger membros do STF. O parlamentar considera que a abertura do processo de impeachment é fundamental para dar uma resposta de transparência à sociedade.
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14: Previdência. A Câmara aprovou um projeto que dobra o período de atividades civis que PMs e bombeiros militares podem usar para ter direito à aposentadoria. O repórter Antônio Vital acompanhou a votação.
24: A Câmara dos Deputados aprovou o projeto que amplia de 5 para 10 anos o tempo de serviço em atividades civis que policiais e bombeiros militares podem averbar para fins de aposentadoria. A proposta também altera as regras relativas ao pagamento de soldo integral para os militares depois de irem para a inatividade. Para receber o pagamento integral, os homens terão que ter 35 anos de contribuição com 25 anos de atividade militar. Já as mulheres terão que ter 32 anos de contribuição e 25 anos de atividade de natureza militar. Hoje, para receber salário integral, os militares têm que ter 35 anos de serviço, com a possibilidade de apenas 5 deles terem sido desempenhados em atividades civis. De acordo com o autor da proposta, deputado Capitão Augusto, do PL de São Paulo, reduzir de 30 para 25 anos o tempo de exercício de atividades de natureza militar e, ao mesmo tempo, permitir o aproveitamento de 10 anos de tempo civil, equipara os militares aos policiais federais. O projeto também garante igualdade de acesso entre homens e mulheres e veda restrições ou reservas de vagas sem justificativa técnica. O texto final aprovado foi apresentado pelo relator, deputado Cabo Gilberto Silva, do PL da Paraíba.
25: São 35 anos hoje que o policial trabalha, igual a qualquer um. É doença mental, é a questão da saúde. Então é importante todos vocês entenderem a magnitude desse projeto. O Estado não vai perder nada, que estamos tentando resolver o básico para que possamos avançar. Para que possamos avançar no combate ao crime organizado, nas facções criminosas.
24: O projeto também altera outras regras militares. As progressões de posto por merecimento, por exemplo, terão que ter critérios universais com prioridade para o mérito pessoal e para os militares mais antigos. O projeto que amplia de 5 para 10 anos o tempo de serviço em atividades civis que policiais e bombeiros militares podem averbar para fins de aposentadoria seguiu para análise do Senado. Da Rádio Câmara de Brasília, Antônio Vital.
14: Trabalho.
15: Benedita da Silva, do PT do Rio de Janeiro, defende o fim da escala 6x1 como forma de ampliar o tempo de descanso dos trabalhadores. Ela avalia que a mudança vai melhorar a saúde e a convivência familiar, com reflexos positivos também na produtividade.
14: Benedita da Silva pede que o Senado avance na análise das propostas sobre a redução da jornada de trabalho semanal. Segundo a parlamentar, a maior quantidade de tempo livre também beneficia quem precisa voltar mais cedo para casa ou conciliar o emprego com outras atividades.
15: Bom, Gás, do PT do Rio Grande do Sul, pede o fim da escala 6x1 e a redução da jornada de trabalho de 44 para 40 horas semanais, sem redução de salário. De acordo com o deputado, a mudança vai garantir 2 dias de descanso aos trabalhadores.
14: O parlamentar alega que a redução da jornada vai permitir mais tempo para convivência com a família, estudos, lazer e outras atividades. Bom, Gás também lembra que a Câmara já aprovou a redução para 40 horas e solicita a análise da proposta pelo Senado.
15: Glauber Braga, do PSOL do Rio de Janeiro, apoia o fim da escala de trabalho 6x1, que está prevista para ser analisada pelo Senado. O deputado diz que a mudança tem amplo apoio da população e pode melhorar as condições de trabalho.
14: Glauber Braga também defende a redução da jornada para 40 horas semanais, sem diminuição dos salários. Na visão do parlamentar, a medida garante mais tempo para descanso, convivência familiar e cuidados com a saúde.
15: De acordo com Orlando Silva, do PCdoB de São Paulo, o fim da escala 6x1 é uma conquista viabilizada pela mobilização popular e pelo engajamento do governo. O deputado argumenta que a redução da jornada gera novos postos de trabalho e garante mais qualidade de vida.
14: Segundo Orlando Silva, a medida contrapõe retrocessos trabalhistas vistos em governos liberais e reformas anteriores no Brasil. Para ele, o avanço dessa pauta fortalece a proteção da classe trabalhadora e sinaliza a necessidade de proteger os direitos e a justiça do trabalho.
2: Economia.
15: Adriana Ventura, do Novo de São Paulo, repercute críticas sobre a medida provisória que zera o imposto em compras internacionais de até $50. Ela afirma que a norma cria tratamento desigual porque o comércio brasileiro continua pagando tributos sobre mercadorias semelhantes.
14: Adriana Ventura ressalta que as entidades empresariais defendem a extensão do benefício a produtos equivalentes vendidos pelo comércio nacional, caso a isenção seja mantida. O documento alerta que a diferença de tributação prejudica principalmente os pequenos varejistas.
15: Para Luiz Carlos Raule, do Podemos do Paraná, os 18 anos de governos do PT representam um fracasso socioeconômico para o país. O deputado argumenta que os indicadores de habitação e educação pioraram no período.
14: Luiz Carlos Raule também destaca o aumento da população em situação de rua e a dependência de programas de transferência de renda. Na avaliação do parlamentar, a gestão atual falhou na criação de empregos e na autonomia dos trabalhadores.
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2: Educação.
15: A Câmara aprovou a inclusão de testes vocacionais no Enem e no Saeb. O repórter Antônio Vital acompanhou a votação.
24: Deputados e deputadas aprovaram um projeto que obriga o Instituto Nacional de Pesquisas Educacionais Anísio Teixeira, o INEP, a incluir testes vocacionais no Enem e no Saeb, o Sistema de Avaliação da Educação Básica. Os alunos que fizerem os dois exames não serão obrigados a responder as questões e o INEP terá que reservar um tempo extra para os candidatos que optarem por fazer os testes. O projeto foi apresentado pelo deputado Nicolas Ferreira, do PL de Minas Gerais, e recebeu parecer favorável do relator, deputado Mendonça Filho, do PL de Pernambuco. De acordo com a proposta, o teste será incluído nos cadernos da prova aplicada no terceiro ano do ensino médio. A justificativa é de que muitos jovens, especialmente os mais pobres, não dispõem de acesso a ferramentas de orientação vocacional, o que os deixa mais expostos a escolhas desinformadas. Entre as diretrizes previstas para a elaboração dos testes vocacionais estão a identificação das áreas de maior afinidade e das aptidões, além do mapeamento de possibilidades de empreendedorismo, de oportunidades profissionais, de cursos técnicos ou de cursos de graduação. Os resultados dos testes de aptidão deverão ser apresentados na forma de relatório e as regras deverão ser revistas, no máximo a cada 2 anos, como maneira de atualizar o conteúdo e forma do teste. Para o relator Mendonça Filho, o projeto democratiza o acesso aos testes vocacionais. Já a deputada Soraya Santos, do PL do Rio de Janeiro, disse que é cada vez mais difícil para os jovens decidir que carreira vão seguir.
5: É um direito da criança você poder medir resultados. Então, quando a gente pega e propõe provas para medir o conhecimento, é absolutamente necessário. Segundo, a gente tem que pensar nos testes vocacionais, porque cada vez está mais difícil para os jovens, diante de tanta divisão através das formações, você saber exatamente o que você quer.
24: O projeto que obriga o INEP a incluir testes vocacionais no Enem e no Saeb seguiu para análise do Senado. Da Rádio Câmara de Brasília, Antônio Vital.
2: Agricultura.
14: Luiz Couto, do PT da Paraíba, defende o fortalecimento da agricultura familiar como parte da soberania alimentar do país. O congressista ressalta que o acesso à água como política de segurança hídrica permite que produtores do Nordeste mantenham a produção de alimentos.
15: Luiz Couto reivindica mais investimentos em pesquisa e assistência técnica para apoiar quem vive da terra. O parlamentar também considera necessárias políticas permanentes de convivência com o semiárido, com infraestrutura para facilitar o escoamento da produção.
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14: Saúde. A Câmara aprovou um projeto que prevê multa de até R$500 mil para hospitais privados mal avaliados. O repórter Marcelo Lascher explica a proposta.
6: O plenário da Câmara aprovou o projeto apresentado pelo ex-senador e hoje ministro do Supremo Tribunal Federal, Flávio Dino, que prevê mecanismos de avaliação de hospitais e serviços de saúde privados. A proposta cria o Programa de Avaliação dos Serviços de Saúde, com a previsão de multas que variam de R$5 mil até R$500 mil para instituições privadas que não seguirem determinados padrões de qualidade. De acordo com o projeto, esses padrões de qualidade devem ser definidos pela Agência Nacional de Vigilância Sanitária, a Anvisa. Para isso, serão levados em conta quesitos como a garantia de segurança do paciente, a oferta de atendimento de emergência e o cumprimento de normas da Agência Nacional de Saúde Suplementar, a ANS. Na Câmara, o relator, deputado Márcio Gerri, do PCdoB do Maranhão, deu parecer favorável à proposta já aprovada pelo Senado. Segundo ele, o projeto fortalece os sistemas de fiscalização e avaliação de unidades de saúde já existentes e contribui para o aumento da qualidade de assistência prestada à população. O projeto foi criticado pelo deputado Adriano Ventura, do Novo de São Paulo, que apontou intromissão estatal na iniciativa privada.
7: Aqui, intervenção direta, intervenção estatal sobre o sistema privado de saúde. Privado. Tem multas altíssimas nesse projeto, que até R$500 mil. A gente está falando de rede de hospitais privados, laboratórios, consultórios, talvez médicos, clínicas privadas. E assim, simplesmente colocando multas, sanções.
6: O autor da proposta, Flávio Dino, perdeu um filho de 13 anos em 2012 após ser atendido em um hospital particular de Brasília. A justiça considerou que houve falhas e condenou o hospital a pagar uma indenização de R$1.200.000. O caso foi lembrado durante a votação. Para a deputada Maria do Rosário, do PT do Rio Grande do Sul, é dever do Estado fiscalizar os serviços de saúde, inclusive os privados.
8: Porque ainda que seja a iniciativa privada a prestar o serviço de saúde, a qualidade, a segurança na assistência à saúde, mediante o estabelecimento de padrões nacionais, avaliação de serviços, divulgação de resultados e ampliação da transparência e controle sobre a qualidade deste atendimento, tem que ser assegurada pelo Estado.
6: O projeto que prevê mecanismos de avaliação de hospitais e serviços de saúde privados seguiu para a sanção presidencial e já pode virar lei. Da Rádio Câmara de Brasília, com informações de Antônio Vital, Marcelo Larcher.
14: 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Direitos Humanos.
15: Soraya Santos, do PL do Rio de Janeiro, denuncia que a coleta de material para o exame toxicológico de motoristas tem gerado abusos e violência institucional contra as mulheres. A deputada relata casos em que trabalhadoras tiveram partes do cabelo raspadas para a realização do teste.
14: Soraya Santos reforça que a legislação exige apenas a retirada de poucos fios e que o descumprimento das normas fere a dignidade das motoristas. A parlamentar anuncia que a Procuradoria da Mulher vai acionar a justiça e pedir a punição dos órgãos responsáveis pelos excessos. Homenagem.
15: André Figueiredo, do PDT do Ceará, homenageia o ex-ministro do Trabalho, Manuel Dias, que morreu aos 88 anos no dia 22 de agosto. O deputado destaca a trajetória do advogado e político catarinense e sua atuação em defesa da educação em tempo integral e da democracia.
14: Termina agora o jornal Câmara dos Deputados, produzido pela Rádio Câmara, com trabalhos técnicos de Everson Urani e apresentação de Márcio Aquiles Sardi e José Carlos Andrade. Uma ótima noite para você.
15: A Voz do Brasil volta amanhã. Boa noite.

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0: Meu Deus, que honra cantar essa música. Coração tá um louco aqui mesmo. Aqui. É desse jeitinho que a gente cantou, viu?
1: Olha,
0: prazer estar aqui, viu, gente? Prazer.
1: Prazer é todo nosso.
0: E vocês não têm noção que vocês fizeram parte daquele momento em que Marília Mendonça começa a gostar de sertanejo. CDzinho de vocês estava lá com a música Um Louco. E essa foi uma das músicas que me fizeram apaixonar pelo sertanejo de vez, viu?
1: Olha que maravilha. Olha que honra, gente. Fala pra mim.
0: A honra é toda minha, né, gente?
2: Você
0: a música
2: está
0: tem história,
2: ouvindo
0: vamos combinar.
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